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0: Tamo junto.
1: 9h24.
2: Era uma vez no super fantástico mundo dos Auge Boys.
3: Calma, cara, que eu vou contar.
2: Não, deixa eu contar, por favor.
3: Por favor.
2: Não, peraí. Deixa que eu vou contar essa história, ó. Vê?

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0: 10 e 13. 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

0: 23 para as 11.
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0: 20 pra meia-noite.
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0: 15 pra meia-noite.
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Olá, queridos irmãos. Sou Wellington Mello e este é mais um podcast do Café com Espiritismo. Allan Kardec, após nos exortar a amar ao próximo, no capítulo 11 de O Evangelho segundo o Espiritismo, nos mostra a mesma necessidade de também o fazermos com relação aos inimigos no capítulo posterior. Observemos trechos do item 3. Se o amor ao próximo é o princípio da caridade, amar aos inimigos é sua aplicação sublime, porque essa virtude constitui uma das maiores vitórias conquistadas sobre o egoísmo e o orgulho. Amar aos inimigos não é, pois, ter por eles

É estender-lhes a mão prestativa em caso de necessidade. É abster-nos por atos e palavras de tudo o que possa prejudicá-los. É, enfim, pagar-lhes em tudo o mal com o bem, sem a intenção de humilhá-los. Todo aquele que assim fizer, cumpre as condições do mandamento: amai os vossos inimigos. Ponto extremamente delicado e presente em boa parte das relações é a questão da ofensa, da mágoa, do melindre, do ressentimento e do ódio. Jesus, ao recomendar o perdoar não 7, mas 70 vezes 7 cada ofensa, nos mostra o que a neurociência vem comprovando, que quem se liberta sempre é quem perdoa, pois prossegue leve, mais feliz, sem infectar-se com os germes da mágoa e do rancor, enquanto que quem carrega mágoa e ressentimentos se auto-envenena aos poucos. É também muito comum pensarmos que perdoar é só para almas grandiosas, espíritos evoluídos. Eis aí um grande engano, pois é justamente a vivência das virtudes que conferem grandiosidade e elevação, e não o contrário. Em setembro de 2021, numa pequena cidade do interior mineiro, num entardecer de domingo, transitava um veículo levando 4 ocupantes, 2 comadres nos bancos dianteiros e um casal de crianças, o menino 8 e a menina 6 anos, no banco traseiro, filhos da senhora que ocupava o banco do passageiro. Iam em direção a um local de caminhadas e levavam também vários brinquedos, como patins e outros mais, para que as crianças brincassem enquanto as adultas caminhassem. Ocorre que a viagem do quarteto interrompeu-se quando um motociclista, tentando atravessar a avenida, chocou-se contra o carro. Com forte impacto, a menina escapou do cinto de segurança e bateu com a cabeça no teto do veículo, sofrendo traumatismo craniano com perda de massa encefálica. Os demais ocupantes não se machucaram, mas o motorista, aliás, o motociclista, ficou desacordado com a batida e o tombo, além de escoriações e uma fratura. Levados para a única instituição de saúde daquela cidade, constataram a gravidade de ambos e a necessidade de transferência para outra cidade. A mãe da menina, vendo que a ambulância demorava a partir, foi questionar a razão, pois sabia que cada minuto era importante para salvar a vida de sua filha. Então, lhe informaram que aguardavam a liberação de vaga para o rapaz, pois ambos iriam na mesma ambulância. Tentem se colocar no lugar dessa mãe. O que pensar? O que fazer? Que momento delicado, não é mesmo? Mas ela compreendeu que precisavam esperar, pois eram 2 vidas precisando de socorros. Se a ambulância partisse apenas com sua filha, com certeza não teriam tempo hábil de salvar o rapaz. Chegando ao destino, ambos foram imediatamente para a UTI e essa mãe nada dormiu, zigue-zagueando pelos corredores e parando todos os médicos que encontrava a fim de obter notícias de sua filhinha. Até que uma médica lhe disse: "Mãezinha, reze, reze muito, mãezinha, pois sua filha precisa de um milagre." Então, ela iniciou uma maratona de pedidos de preces pelo WhatsApp, pelas redes sociais, para todas as pessoas que encontrava, inclusive para os médicos. Foi aí que se lembrou do rapaz e pensou: e a mãe dele? Ela deve estar tão aflita quanto eu. E foi procurá-la e a encontrou, a olhou nos olhos, trocaram algumas palavras e se abraçaram calorosa e demoradamente. Claro, a outra mãe se assustou,

0: comovida, lhe pergunta: "Você não está com raiva do meu filho?" "Foi um acidente. Como o próprio nome já diz, acidente. Sei que não era o que ele queria. Não, não estou com raiva de seu filho, mas vamos rezar. Os dois vão sair dessa." Na cidade das duas, a comunidade se mobilizou para se encontrarem numa das praças às 18 horas, para juntos orarem pela menina. E uma multidão se reuniu e rezou, apenas pela menina e sua mãe, pois estavam muito inflamados contra o rapaz. Ninguém falou em rezar por ele, mas estavam profundamente sensibilizados pela menina. Então, no dia posterior, tão logo ficou sabendo, foi nas redes sociais e agradeceu a todos que oravam por ela e sua filha, e fez um pedido: "Continuem a orar, mas daqui para frente, incluam também o rapaz e a mamãe dele, pois como nós, todos estão sofrendo muito." Essa atitude da mãe foi decisiva para levar todos a uma profunda reflexão e a abandonarem qualquer sentimento ou discurso odiento contra o rapaz. Pois bem, aos poucos sua filha foi se recobrando do coma, envolvida nas fisioterapias e tratamentos de reabilitação, e hoje está em perfeito estado, sem qualquer sequela, para espanto dos médicos e amigos. Os médicos disseram que a massa perdida era apenas de preenchimento e não comprometeu nada do corpo de sua princesa. Também o rapaz recebeu alta hospitalar em perfeito estado. Será que o resultado seria o mesmo se essa mãe tivesse alimentado mágoa, ódio ou vingança? Acreditamos que não. Observe que se trata de uma pessoa como eu, como você, comum, que optou por perdoar e, assim agindo, abriu as portas dos céus e uma chuva de bênçãos alcançaram sua filha, o rapaz, a mãe dele e todos os corações de uma cidade inteira. Vale a pena perdoar, querida irmã e irmão, pois perdoar é amar, e só o amor cobre a multidão de pecados. Muita paz.
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3: Olá, ouvintes da Rádio Vox FM, programa seu dia comigo, meteorologista Kátia Braga. Essa segunda-feira o céu vai ficar encoberto em grande parte do tempo. Toda chuva foi embora. 11 graus pela manhã e à tarde 15. 15 graus é a temperatura máxima. À noite, a temperatura cai e fica

0: menor temperatura do dia, ao redor dos 9, 10 graus. A terça-feira vai ser chuvosa, tem chuva durante todo o dia, em alguns momentos, especialmente à noite, pode ter uma chuva mais forte, mas o volume total não vai ser tão forte assim, tão alto assim. 9 graus a temperatura pela manhã na terça-feira e 14 a máxima. Quarta-feira, sol e nuvens vão compartilhar o céu, mas a partir da tarde tem chuva. A quinta-feira, bastante chuvosa, e a sexta, com o céu encoberto. Deixa eu te contar que na sexta-feira, temperatura chega a 0 grau. Eu te desejo excelente e abençoado dia e semana. Saudações meteorológicas.
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4: Iniciou na madrugada dessa quinta-feira a pré-venda de GTA 6 no Brasil. O game pode ser adquirido na Microsoft Store e na PlayStation Store. A versão standard custa R$ 449,90 e a Ultimate Edition R$ 549,90. E quem fizer a compra agora terá direito ao pacote Vintage Vice City. Lembrando que o game, a princípio, só estará disponível para consoles PlayStation 5 e Xbox Series S e X. O game para PC não vai sair tão cedo.
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0: muito obrigado. 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
4: O piloto espanhol Fernando Alonso tem contrato com a Aston Martin até o final desse ano. E a escuderia de Fórmula 1 estaria interessada em renovar o contrato por pelo menos mais uma temporada. Lembrando que ele é o piloto mais velho no grid da temporada 2026. Segundo Mike Crack, chefe de operações de pista da Aston Martin, Alonso decidiu que tomará uma decisão por volta das férias de verão. A princípio, ele não deveria se aposentar, ele é rápido demais.
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3: Todos os tipos de fios, dos lisos aos crespos, podem receber uma rotina de cuidados com o cabelo. Os cacheados, crespos e afro, inclusive, demandam um cuidado especial por conta do formato do cacho, que dificulta o percurso da oleosidade da raiz até as pontas. Essa particularidade necessita de reforço da nutrição para entregar a oleosidade para o comprimento das pontas. As manchas de nascença normalmente não precisam de tratamento e não provocam complicações, mas devem ser observadas pelo pediatra para garantir que não são sinais de algum problema de pele mais grave. Os problemas de pele no bebê geralmente podem ser facilmente identificados através das características. No entanto, é sempre recomendado consultar o pediatra antes de iniciar qualquer tipo de tratamento.
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4: Vazou na internet um novo single de Drake. A canção se chama Serious. Foi produzida em parceria com Oliver El Khatib, colaborador de longa data do rapper canadense. E dizem que o cantor vai lançar um novo álbum que possivelmente será chamado Scary Hours 4. Mas por enquanto nada oficial.
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0: 2016.
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0: A Apple anunciou que aumentou preços de seus produtos no Brasil. O MacBook mais barato, o New, teve um aumento de R$ 1.200, ou seja, 16,4%. Ele foi lançado por R$ 7.299 na sua versão mais básica e agora custa R$ 8.499. Na última semana, o CEO da empresa, Tim Cook, anunciou que o reajuste era inevitável devido à crise de componentes no mundo. Os iPhones, no entanto, ainda não sofreram alterações de preços, pelo menos no Brasil.
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0: Segunda-feira e você confere as primeiras informações do dia. O Banco Central decretou a liquidação extrajudicial da Sefer Investimentos DTVM, suspeita de envolvimento no ecossistema do Banco Master. Segundo o ato oficial, a empresa foi liquidada pelo grave comprometimento da sua situação econômico-financeira, que sujeitou credores quirografários, aqueles que não têm garantia específica para receber os valores devidos, a risco anormal, bem como por graves violações às normas legais que disciplinam a atividade da instituição. Voltamos em instantes com mais um bloco de notícias.
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0: Segundo o portal The Athletic, do jornal norte-americano New York Times, o atacante brasileiro Neymar não estaria mais negociando sua ida para o FC Cincinnati, que disputa a MLS nos Estados Unidos. Eles estavam negociando desde o mês de abril. E o diretor esportivo e presidente do clube norte-americano visitaram Neymar e seu pai. Dizem que os brasileiros não gostaram da demora sobre uma resposta. Mas Neymar estaria aberto a propostas de outros times da MLS. Lembrando que ele tem contrato com o Santos válido até o final desse ano.
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1: De volta com mais informações da sua rádio. O influenciador Nego Di foi condenado a quase 15 anos de prisão pelos crimes de estelionato e lavagem de dinheiro. A decisão faz parte de um processo que apura irregularidades envolvendo golpes financeiros. A defesa ainda pode recorrer da sentença e o caso segue no âmbito judicial. Voltamos em instantes com mais um bloco de notícias. 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
2: Olá, aqui é a professora Camila da Futura Idiomas e compartilharei algumas dicas para aprender espanhol. Escute músicas em espanhol, ouvir músicas e ler as letras pode ajudar na pronúncia e na compreensão de expressões culturais. Mantenha um diário. Escrever em espanhol todos os dias sobre suas atividades ou pensamentos ajuda na prática da escrita e na organização das ideias. Seja paciente e divirta-se. Aprender uma nova língua leva tempo, então não se desanime. Encontre maneiras de tornar o aprendizado prazeroso.

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2: A casa de leilões Heritage Actions anunciou que a bola que foi utilizada no jogo entre a Argentina e Inglaterra na Copa de 1986 será leiloada. Esse jogo ficou eternizado no futebol pelo gol de mão marcado pelo craque argentino Maradona. Os argentinos venceram o jogo por 2-1, que era válido pelas quartas de final da Copa. Os dois gols do craque argentino ficaram conhecidos como gol do século e mão de Deus. O lance inicial será de 2,5 milhões de dólares.
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1: Na próxima terça-feira, a tenista norte-americana Serena Williams vai enfrentar a australiana Maya Joy na primeira rodada em Wimbledon. Americana, 7 vezes campeã do torneio, voltará a jogar em Wimbledon pela primeira vez desde 2022.
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1: 3:49.
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0: 4 e 16. 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
1: A Agência Espacial Europeia anunciou que a missão Euclides registrou a maior e mais detalhada imagem do centro da Via Láctea, um mosaico composto por mais de 60 milhões de estrelas. Essas imagens foram capturadas no dia 23 de março do ano passado. Segundo a ESA, em cada uma dessas fotos, a câmera cobriu uma porção do céu maior do que a lua cheia. A imagem conta com mais de 60 milhões de estrelas, além de nebulosas e enxames estelares. Uma imagem incrível.
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1: Mais informações da sua rádio. O pai do secretário municipal de saúde de Santa Luzia, na região metropolitana de Belo Horizonte, foi preso suspeito de participar de um esquema de desvio de materiais de escritório pertencentes à prefeitura. Outras duas pessoas também foram detidas durante a operação da Polícia Civil, realizada no bairro Jardim dos Comerciários, na capital mineira. Segundo as investigações, o grupo desviava caixas de papel A4 e outros materiais do almoxarifado da prefeitura de Santa Luzia para revendê-los ilegalmente. A ação foi desencadeada após uma denúncia anônima informar que servidores municipais estariam retirando produtos adquiridos com recursos públicos e causando prejuízo aos cofres do município. Voltamos em instantes com o último bloco de notícia.
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0: 4:57.
1: Imagina se o seu ex-amor deixa uma carta pro próximo amor da sua vida. Esse mesmo exercício.

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9: A Google anunciou que está disponibilizando aos usuários brasileiros a possibilidade de alterar o endereço da conta do Google. Essa novidade foi anunciada em dezembro do ano passado. E segundo a Google, o e-mail original não vai deixar de existir e os dados não serão apagados. E o usuário continuará recebendo e-mails enviados para o endereço antigo na caixa de entrada. E também será possível utilizar o endereço alternativo como e-mail da conta a qualquer momento. Mas não será possível criar um novo endereço de e-mail alternativo por um ano.
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5: A Universal anunciou que no dia 30 de junho de 2028 será lançado o filme solo do Burro do Shrek. A direção será de Charlie Bean, o mesmo de Lego Batman, o filme. Lembrando que Shrek 5 vai estrear antes, no dia 29 de junho do ano que vem. E teremos também o burro.
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Olá pessoal, aqui é Tárcio Rodrigues e o Café com o Espiritismo de hoje é sobre o livro Ceifa de Luz, capítulo 26, intitulado Em Nossas Mãos. Psicografia de Francisco Cândido Xavier, onde Emmanuel nos diz: convence-te de que as leis da divina sabedoria não se enganariam. Situando-te na terra por tempo determinado, com vistas ao próprio burilamento que te cabe realizar, trazes contigo as faculdades que o Senhor te concedeu por instrumentos de trabalho. Encontra-te no lugar certo em que te habilitas a desempenhar os encargos próprios. Tens contigo as criaturas mais adequadas a te impulsionarem nos caminhos à frente. Passas pelas experiências de que não prescindes para a conquista da sublimação que demandas. Recebes os parentes e afeições de que mais necessitas para resgatar as dívidas do passado ou renovar-te nos impulsos de elevação. Vives na condição certa na qual te compete efetuar as melhores aquisições de espírito. Sofres lutas compatíveis com as tuas necessidades de conhecimento superior. Varas acontecimentos dos quais não se te faz possível a desejada liberação, a fim de que adquiras autocontrole. Atravessas circunstâncias por vezes difíceis, de modo a conheceres o sabor da vitória sobre ti mesmo. E em qualquer posição na qual te vejas, dispões sempre de certa faixa de tempo, a fim de fazer o bem aos outros, tanto quanto queiras, como julgues melhor, da maneira que te pareça mais justa e na extensão que desejas, para que, auxiliando aos outros, receba dos outros.

0: e criaturas, e a possibilidade de ação conferida às nossas próprias mãos. O contexto, portanto, alude à dinâmica de liberdade e determinismo. Por muito tempo, a humanidade se debate nas posições extremadas, ora acreditando sem nenhum poder de ação e entregue às circunstâncias, ora desprovida de qualquer governo e intervenção da providência divina. A razão e o bom senso, através das orientações dos espíritos, nos falam de um ponto de encontro entre as duas visões, mas ambas sujeitas à lei de causa e efeito e ao influxo incessante de progresso pelos quais se sujeita toda a criação divina. O reino da vontade celeste virá a nós como imperativo de sua vontade, mas estamos constantemente munidos dos poderes para materializar definitivamente esse reino de ventura sem fim. Como conclui Emmanuel, segundo é fácil de observar, estás na terra de alma condicionada às leis de espaço e tempo, conforme o impositivo de autoaperfeiçoamento em que todos nos achamos no mundo físico ou fora dele, mas sempre com vastas possibilidades de exercer o bem e estendê-lo aos semelhantes, porque melhorar-nos e elevar-nos, educar-nos e, sobretudo, servir são sempre medidas preciosas, invariavelmente, em nossas próprias mãos. Fiquem com Deus e até o próximo episódio do Café com o Espiritismo.
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10: 15:19, bom dia.

0: ótima segunda-feira, uma boa semana, hoje 29 de junho. Alexandre de Moraes deve se reunir nesta terça com a defesa de Bolsonaro antes de definir se manter a prisão domiciliar do ex-presidente. Equipe de resgates do Brasil vão rastrear sinal de celular na busca por sobreviventes no terremoto na Venezuela. Governo federal resgata 13 brasileiros na Venezuela após terremotos. Sobe para 1.450 o número de mortos por terremotos na Venezuela. A ONU estima que mais de 50 mil pessoas estão desaparecidas. Ministro André Mendonça deve enviar nesta semana pedido à Procuradoria-Geral da República para investigar o financiamento de Daniel Gorcaro ao filme de Bolsonaro. São as informações primeiras dessa manhã. 11 graus a temperatura, máximas que vão chegar a 14, um dia de tempo fechado, depois de bastante chuva, especialmente ontem domingo. Inclusive, essa chuva que trouxe alagamentos e suspensão em aulas em cidades do norte e noroeste do Rio Grande do Sul. Logo mais, tem mais detalhes sobre as enchentes e essa chuva forte que atingiu o estado ontem, com acumulados chegando próximos a 200 milímetros em algumas localidades. Logo mais a gente traz essas atualizações. Bom dia!
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9: 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Os próximos 90 dias serão decisivos para o planejamento da safra 26-27 em cenário de crédito caro e escasso, custos elevados, dívidas e riscos climáticos. As informações são de consultores do agronegócio, onde os fatores de pressão estão em endividamento da safra passada, e tem um projeto de lei número 5.122 que foi aprovado no Senado e voltou à Câmara dos Deputados, mas ainda não há solução

0: definitiva enquanto produtores buscam alternativas para equalizar as dívidas. No campo, a orientação começa pela análise detalhada do solo e também a escolha dos fertilizantes, sementes, variedades e também o planejamento de plantio. Destaque para o mercado do milho, que entra numa temporada marcada por produção elevada, consumo interno firme e forte concorrência no comércio internacional. Segundo o engenheiro agrônomo, a produção total do país está projetada em 144 milhões de toneladas. No mercado externo, o cenário é desafiador. O Brasil precisa disputar espaço com uma safra recorde dos Estados Unidos, superior a 430 milhões de toneladas, uma produção argentina também acima de 63 milhões de toneladas. O principal suporte comercial da safra está no próprio país. A expectativa é de que 105,5 milhões de toneladas sejam absorvidas pelo mercado interno. O Brasil registrou importação recorde de fertilizantes no ano passado, mas o alto volume de entrada de adubos não eliminou a pressão sobre os custos. Segundo a Conab, as importações brasileiras de fertilizantes chegaram a 45,5 milhões de toneladas no ano passado, acima do registrado no ano de 2024. Assim, os dados mostram a força da demanda por insumos no campo e o desafio é comprar no momento certo, com câmbio favorável, crédito acessível e preços compatíveis com a margem esperada da safra. Cotações soja R$ 122 e o milho R$ 60.
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2: 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notícias com as principais informações da manhã.
3: Este é o giro de notícias, eu sou o Christian Costa e você acompanha os destaques do momento. A esposa e os dois filhos do jogador de futebol argentino, Lucas Trejo, foram encontrados mortos na cidade de La Guaira, na Venezuela. Eles estavam desaparecidos desde os terremotos que atingiram o país na última quarta-feira, quando o prédio onde a família morava desabou. Yanina Maranella e os filhos do casal Aaron, de 5 anos, e Ainhoa, de 7 anos, estavam no edifício no momento do desabamento. Trejo não estava no local. O governo venezuelano atualizou para 1.450 o número de mortos pelos fortes terremotos que atingiram o país na quarta-feira. Conforme a ONU, são mais de 50 mil desaparecidos. Dois meninos de 11 anos foram resgatados com vida dos escombros de edifícios que desabaram nos fortes terremotos que atingiram a Venezuela na quarta-feira. Os dois estavam soterrados em locais diferentes. O tenista João Fonseca estreia em Wimbledon nesta segunda por volta das 10 horas da manhã contra o espanhol Batista Good. Essa é a temporada de despedida do tenista europeu de 38 anos. Fonseca tem como melhor resultado no Grand Slam inglês a terceira rodada em 2025. A Caixa informa que 9 apostas tiveram 5 acertos no sorteio da Quina de São João. Cada uma delas vai levar mais de 26 milhões de reais para casa. Os números sorteados foram 19, 73, 75, 50 e 32. A Polícia Militar de São Paulo prendeu dois suspeitos de dar cobertura e apoio logístico no crime contra o tenente da rota, Onixon Pimentel dos Santos. O policial é irmão mais velho de Eloá Cristina Pimentel. Ele está internado no Hospital Estadual Mário Covas, em Santo André, após passar por uma cirurgia. O estado de saúde é considerado gravíssimo pelos médicos. Eloá, de 15 anos, foi morta depois de ser mantida em cárcere privado pelo ex-namorado Lindenberg Alves, no apartamento em que morava, num conjunto habitacional em Santo André. O caso ocorreu em 2008 e foi amplamente noticiado pela mídia. O Giro de Notícias é uma produção da Agência Rádio Web. Texto e apresentação, Christian Costa.
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5: Bom dia. A mensagem que Deus tem para nós hoje é retirada do livro A Verdade da Vida, volume 38. Alguns pensam que esta vida seja uma sucessão de infelicidades e sofrimentos. Mas isso não é verdade. Quando a pessoa procura evitar as experiências que lhe foram destinadas para aprimorar a alma, essas experiências passam a parecer sofrimentos ou

0: agradáveis de estudar e lhe permitem passar para um outro nível mais elevado. Não devemos nos lamentar dizendo que os caminhos da vida são difíceis, porque a dificuldade, a intensidade da dificuldade depende da nossa reação perante ela, dependendo da atitude mental com que encaramos a jornada da vida, esta poderá se tornar tão agradável como uma excursão num campo florido. Portanto, que Deus nos dê hoje sabedoria, espírito de força para enfrentar todas as dificuldades que se apresentarem em nossa vida cotidiana. E que Ele abençoe o seu dia. Bom dia, muito bom.
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3: Olá, ouvintes da Rádio Vox FM, programa seu dia comigo, meteorologista Kátia Braga. Essa segunda-feira o céu vai ficar encoberto em grande parte do tempo. Toda chuva foi embora. 11 graus pela manhã e à tarde 15. 15 graus é a temperatura máxima. À noite a temperatura cai e fica a menor temperatura do dia, ao redor dos 9, 10 graus. A terça-feira vai ser chuvosa, tem chuva durante todo o dia, em alguns momentos, especialmente à noite, pode ter uma chuva mais forte, mas o volume total não vai ser tão forte assim, tão alto.

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0: Obrigado, gente. Obrigado pelo coração. Beijão.
1: Valeu, obrigado. Fiquem com Deus.
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0: E foram sorteados no sábado, 27 de junho, o concurso do Dia da Sorte, 1231 é o número, teve um ganhador, os números sorteados 4, 5, 15, 17, 18, 28 e 29, mês da sorte, fevereiro, 100 mil a estimativa de prêmio para o próximo concurso. Sábado também teve o sorteio da Mais Milionária, concurso 367, número sorteado 6, 20, 29, 38, 45, 48, trevos 1 e 6. Estimativa de prêmio para o próximo concurso, 68 milhões. Também Mega Sena acumulou, números sorteados 13, 39, 42, 44, 47 e 49. A estimativa de prêmio para o próximo concurso é de 23 milhões. Concurso sorteado no sábado, número 3.024. Também teve o sorteio da Time Mania, concurso 2.409 que acumulou, números sorteados 5, 6, 10, 20, 29, 27 e 71. Cuiabá, Mato Grosso, time do coração. 2 milhões e 400 mil, estimativa de prêmio para o próximo concurso. Loto Fácil, concurso 3.721, números sorteados 1, 3, 4, 5, 7, 8, 10, 11, 12, 14, 15, 20, 21, 23 e 24. Teve um ganhador, 1 milhão e meio, estimativa de prêmio para o próximo concurso. Nesta noite de segunda-feira, 21 horas, tem sorteios dos seguintes jogos: Dia da Sorte, Dupla Sena, Loto Fácil, Loto Mania, Quina e também Super 7. Agora, 7 horas 22 minutos. Bom dia, uma ótima segunda-feira. Hoje é 29 de junho, finalzinho do mês também, passando da metade do ano. Esse mês marca a metade de 2026. Destaque para o jogo do Brasil hoje, que aposta no estilo Ancelotti para vencer o Japão e avançar às oitavas da Copa do Mundo. O Brasil hoje joga às 14 horas contra o Japão pela segunda fase. Destaque também para o dia de hoje: Brasil prevê pelo menos 30 dias de missão humanitária na Venezuela. Sobe para 1.450 o número de óbitos por terremoto lá na Venezuela. Destaque também para o orçamento do Rio Grande do Sul do ano que vem, será debatido nessa semana na Assembleia Legislativa. E o final de semana foi marcado por bastante chuva, inclusive vários transtornos também em várias cidades aqui do Rio Grande do Sul, trazendo alagamento e um alto volume de chuva, lugares aí chegando a 200 milímetros. Logo mais tem esses destaques. 7h23, bom dia.
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11: O DENIT informa que a partir de 2 de julho, o tráfego da 470 Serra das Antas entre Veranópolis e Bento Gonçalves passará a funcionar em sistema pare e siga durante o dia, substituindo o atual modelo de comboio. A mudança ocorre devido ao avanço das obras na reconstrução e estabilização da rodovia após o evento climático de 2024. Durante a noite, segue o bloqueio total da via entre 23 horas e 6 horas da manhã para a continuidade dos trabalhos. Se você teve problemas de abastecimento de água ou esgotamento sanitário, envie um relato sobre o que aconteceu, contendo seus dados e os dados do imóvel para o e-mail câmara@novabassano.rs.gov.br. No dia 3 de julho acontece a 10ª Conferência Municipal de Saúde na Câmara Municipal de Vereadores de Nova Bassano com o tema Saúde, Democracia, Soberania, SUS, Cuidar do Povo é Cuidar do Brasil, com a seguinte programação: 13 horas inscrições, 13h30 abertura, e você é convidado a participar. Atenção, jovens de Nova Bassano, o prazo para alistamento encerra amanhã, dia 30. Então, você que completa 18 anos em 2026, deve fazer o alistamento gratuitamente. E se tiver alguma dúvida, é só entrar em contato no 3273-1150 e 98432-7212. Amanhã é o prazo que encerra, então atente para isso. A Sartori Branquero Odontologia Especializada está com oportunidade para quem deseja crescer. Tem vaga para secretária para o turno da manhã. Quem tem interesse, passa lá no consultório em frente à Igreja Matriz. 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A Ivone procura emprego como faxineira, contato 997-07-3836. A Marinês está procurando trabalho como cuidadora de idosos ou faxina, 996-92-1080, e procura-se casa ou apartamento para alugar, 996-95-2252 é o fone de contato. Agora 25 faltando para as 8, temperatura em 11 graus nessa manhã, máximas que vão chegar a 14, um dia de tempo fechado hoje, início de semana, depois um final de semana com muita chuva e transtornos em alguns lugares também, onde a chuva foi volumosa, trazendo, teve granizo, teve altos volumes, teve um pouco de tudo nesse final de semana. Inclusive, essa semana o Rio Grande do Sul enfrenta uma nova rodada de instabilidade. Essa é uma semana.

0: Semana de casaco e guarda-chuva, itens essenciais para essa semana. Vai ter mais uma semana de tempo frio, só que dessa vez com instabilidade. Além disso, ao meio da semana traz os gaúchos o risco de novas tempestades em regiões perto da divisa com Santa Catarina. Então quarta-feira já marca o retorno da chuva, que pode ser volumosa também. A segunda-feira é um dia com nuvens e a chuva que pode ter alguma chuva nesse início da manhã. No domingo teve o ciclone, que agora avança para o oceano. No decorrer do dia, o tempo melhora gradualmente em função da entrada de uma massa de ar frio. As temperaturas voltam a cair e os ventos reforçam a sensação térmica. A instabilidade até quarta-feira vai ter instabilidade, melhor dizendo, até quarta, diferente do sul e da campanha. As temperaturas na metade norte vão permanecer amenas. No meio da semana vai ter chuva com risco de temporais e o risco de tempestades aumenta perto da divisa com Santa Catarina. Então, hoje, amanhã, tempo fechado com o retorno do frio. Na quarta-feira retorna a chuva. Mas um panorama geral aqui, logo mais a Kátia Braga também vai trazer essas informações da previsão do tempo. Hoje o jogo do Brasil é 14 horas, então hoje vai ter mudanças nos horários dos atendimentos dos órgãos públicos, também bancos. Então se atende, então se programe para fazer o que você precisa pela parte da manhã. Então hoje Brasil e Japão, 14 horas. São algumas das principais manchetes e primeiras informações da manhã dessa segunda-feira.
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7: 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Destaque também nesta manhã, trazendo informações, destacando nesse início de semana, a Administração Municipal de Nova Bassano, através da formalização na tarde da última terça-feira, onde fez assinatura de convênio firmado por meio do programa Conexões da Secretaria de Desenvolvimento Urbano e Metropolitano do Rio Grande do Sul. Ato aconteceu no gabinete do prefeito, onde garantiu assim um repasse de R$ 634.214,06, onde e mais a contrapartida do município, o recurso que será utilizado para a execução de 3 pontes no interior do município, que hoje são de madeira e estreitas, dificultando o trânsito, principalmente de máquinas agrícolas. Dessa forma, a mobilidade e a segurança da população que transita por essas estradas vão melhorar. 2 pontes em concreto serão executadas na comunidade São João e uma na comunidade da linha 13. Essa assinatura do convênio

0: Ministério representa o resultado de um trabalho iniciado no ano passado, onde o município buscou alternativas para viabilizar investimentos. As obras serão executadas conforme o plano de trabalho apresentado pelo Estado, que será licitado nos próximos meses. Destaque também das manchetes nesta manhã, trazendo as informações desta segunda-feira, 29 de junho, finalzinho do mês. O orçamento do Rio Grande do Sul para o ano que vem será debatido nesta semana na Assembleia Legislativa. Escolas estaduais gaúchas alcançam primeiro lugar no ranking dos melhores desempenhos do Enem. Também, além do Brasil e Japão, outros jogos no mata-mata vão iniciar nesta segunda-feira. Tem Brasil e Japão 14 horas, às 17h30 Alemanha e Paraguai, às 22 horas Holanda e Marrocos. E depois amanhã seguem outros jogos, nós vamos atualizando diariamente. Também o governo federal resgata 13 brasileiros na Venezuela após terremotos. E inclusive sobe para 1.450 o número de óbitos por terremoto. E segundo a ONU, 50 mil pessoas estão desaparecidas. 9 faltando para as 8.
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3: Bom dia, 8:02, uma ótima semana, boa segunda-feira, trazendo destaques. Ontem a chuva provocou alagamentos e suspensão de aulas em cidades do norte e noroeste do estado. Em Tucunduva, mais de 180 milímetros de chuva causaram alagamentos e deixaram famílias desalojadas. Essa chuva intensa do domingo, que começou na noite do sábado, teve transtornos nos municípios da região norte e noroeste. Conforme o balanço atualizado da Defesa Civil, ao menos 8 cidades registraram ocorrências relacionadas ao grande volume de precipitação: Tucunduva, Redentora, Campo Novo, Roque Gonçalves, Humaitá, Porto Xavier, Horizontina e Boa Vista do Buricá. Em Tucunduva, ontem, início da tarde, já tinha registros, relatos de alagamentos, especialmente na RS-305, na divisa com Horizontina. 5 residências alagadas, 2 vias locais obstruídas e 10 pessoas desabrigadas e 4 desalojadas. Em outras cidades também, Redentora, chuva forte entre a noite do sábado e a madrugada do domingo provocou alagamentos em 30 residências, 300 casas do interior foram afetadas. Campo Novo, as precipitações superaram 200 milímetros e também tiveram famílias que ficaram desabrigadas e transtornos na cidade. Roque Gonçalves, também outro município onde a correnteza acabou também, levou um homem que ele conseguiu ser salvo logo em seguida pelo corpo de bombeiros. E nas áreas rurais ocorreram alagamentos e danos em estradas e registro de famílias também que ficaram desabrigados. Horizontina, Boa Vista do Buricá foram esses os municípios, segundo a Defesa Civil, com transtornos maiores ocasionados então pelas fortes chuvas de ontem. Destaque dessa manhã também para as escolas estaduais que alcançam o primeiro lugar em ranking do Enem. O Eduardo Amaral traz os destaques.
4: As escolas da rede estadual gaúcha alcançaram o primeiro lugar nacional na comparação com as demais estaduais do país no desempenho do Exame Nacional do Ensino Médio, o Enem, de 2025. Os microdados da prova foram divulgados nesta semana pelo Ministério da Educação, o MEC, e analisados pelo Centro de Educação Baseado em Evidências, o SEB, órgão vinculado à Secretaria da Educação, a SEDUC. Dessa forma, o Rio Grande do Sul se mantém entre as maiores médias do país. Considerando apenas as escolas estaduais, o estado subiu no ranking em comparação a 2024, quando ocupava a segunda posição. O estado também ganha destaque quando se consideram todas as redes de ensino, pública e privada, e aparece em terceiro lugar, somente atrás de Distrito Federal e Santa Catarina. A nota de cada escola é calculada a partir da média do desempenho dos estudantes que participaram do Enem e indicaram o vínculo com a instituição no momento da inscrição. Além disso, a segunda

0: Fernando e Sorocaba.
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3: Olá, ouvintes da Rádio Vox FM, programa seu dia comigo, meteorologista Kátia Braga. Essa segunda-feira o céu vai ficar encoberto em grande parte do tempo. Toda chuva foi embora. 11 graus pela manhã e à tarde 15. 15 graus é a temperatura máxima. À noite a temperatura cai e fica a menor temperatura do dia, ao redor dos 9, 10 graus. A terça-feira vai ser chuvosa, tem chuva durante todo o dia, em alguns momentos, especialmente à noite, pode ter uma chuva mais forte, mas o volume total não vai ser tão forte assim, tão alto assim. 9 graus a temperatura pela manhã na terça-feira e 14 a máxima. Quarta-feira, sol e nuvens vão compartilhar o céu, mas a partir da tarde tem chuva. A quinta-feira, bastante chuvosa, e a sexta, com o céu encoberto. Deixa eu te contar que na sexta-feira temperatura chega a 0 grau. Eu te desejo

0: Excelente abençoado dia e semana. Saudações meteorológicas.
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9: Segunda-feira, 29 de junho de 2026. Este é o Giro de Notícias. Eu sou Norberto Notari e você acompanha os destaques do momento. Os rodoviários do Rio de Janeiro entraram nesta segunda em greve por tempo indeterminado. A decisão foi anunciada pelo sindicato da categoria após a assembleia realizada neste domingo. Não houve acordo na campanha salarial reivindicada pelo setor. A justiça cobrou ao menos frota mínima para atender a população. A Polícia Militar de São Paulo prendeu 2 suspeitos de dar cobertura e apoio logístico no crime contra o tenente da rota, Ronickson Pimentel dos Santos, de 39 anos. Ele está internado no Hospital Estadual Mário Covas, em Santo André, após passar por uma cirurgia. O estado de saúde é considerado gravíssimo. O policial é irmão mais velho de Eloá Pimentel, que foi morto aos 15 anos pelo ex-namorado Lindenberg Alves, em 2008. O Supremo Tribunal Federal terá a última sessão antes do recesso na próxima quarta e alguns temas considerados prioritários ficarão para o retorno das atividades. Entre as pautas estão os julgamentos sobre a chamada uberização das relações de trabalho e da lei da dosimetria. Além disso, ficará pendente a elaboração de um código de ética para os ministros da corte. O governo venezuelano atualizou para 1.450 o número de mortos pelos fortes terremotos que atingiram o país na última quarta-feira. De acordo com a Organização das Nações Unidas, esse

deve aumentar, pois a estimativa é de que 50 mil pessoas estejam desaparecidas. Irã e Omã realizaram a primeira reunião de um comitê conjunto sobre o Estreito de Hormuz em Mascate. As informações foram publicadas hoje nas redes sociais pelo vice-ministro das Relações Exteriores do Irã. Kazem Gharibabadi afirmou que os dois países trocaram opiniões sobre os direitos soberanos dos estados costeiros do Golfo, bem como sobre a futura administração do estreito. Hoje tem Brasil na Copa do Mundo. O Brasil encara o Japão e quem vencer vai para as oitavas de final. Nessa segunda tem ainda Alemanha e Paraguai e Holanda e Marrocos. Ontem, o Canadá foi a primeira seleção a garantir vaga na próxima fase ao vencer a África do Sul por 1-0. O Giro de Notícias é uma produção da Agência Rádio Web. Produção e apresentação, Norberto Notari. Trabalhos técnicos, Mário Melo.

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9: 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Daniela Franco.
10: Paris, 29 de junho de 2026. Essas são as principais notícias desta segunda-feira. O Ministério das Relações Exteriores do Irã anunciou ter participado da primeira reunião com o Omã sobre a questão do controle do Estreito de Hormuz desde a assinatura do acordo entre Teherã e Washington. Segundo o Teherã, o encontro serviu para discutir a gestão desta rota estratégica. No domingo, os Estados Unidos anunciaram a suspensão das hostilidades com o Irã após os ataques mútuos do fim de semana. A imprensa americana evocou uma possível reunião entre iranianos e americanos amanhã no Catar, mas nem Washington ou Teherã confirmaram essa informação até o momento. Já Israel realizou ontem novos bombardeios no sul do Líbano, 2 dias depois da assinatura entre os dois países de um acordo que prevê uma paz duradoura, mas que não será adotado, segundo o presidente do parlamento libanês, Nabih Berri, aliado do grupo Hezbollah. O Paquistão indicou ter realizado durante a madrugada novos ataques no leste do Afeganistão contra uma facção dissidente dos talibãs paquistaneses. A ofensiva também incluiu operações terrestres nas regiões fronteiriças entre os dois países. Nesta manhã, o governo do Talibã informou que as hostilidades deixaram 36 mortos e 163 feridos entre civis. As relações entre os dois países se deterioraram desde que as autoridades talibãs retomaram o poder em 2021. O Paquistão acusa o Afeganistão de abrigar combatentes do movimento dos talibãs paquistaneses que reivindicaram ataques mortais no Paquistão, acusação que as autoridades afegãs refutam. Na Venezuela, palco de um poderoso duplo terremoto na semana passada, o balanço oficial de vítimas está em quase 1.500 mortos e dezenas de milhares de desaparecidos. As esperanças de encontrar sobreviventes diminuem e a população protesta contra a falta de mobilização das autoridades locais. No domingo, uma manifestação de moradores obrigou um grupo de militares a participar da remoção dos escombros de um prédio desabado. Nessa manhã, a China anunciou que vai enviar o equivalente a 76 milhões de reais em ajuda humanitária para a Venezuela e um novo contingente de militares americanos também desembarcam nesta segunda no país. As temperaturas seguem altas na França, mas suportáveis após um episódio de calor extremo histórico de 11 dias. Na Europa Central e do Leste, cerca de 130 milhões de habitantes ainda são expostos hoje a temperaturas superiores a 35 graus. Em todo o continente, a onda de calor já causou mais de 1.300 mortes, segundo a Organização Mundial da Saúde. Rádio França Internacional, em parceria com a agência Rádio Web de Paris, Daniela Franco.

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4: 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A semeadura de canola está em fase final aqui no estado, chegando nesta safra a 353.357 hectares, segundo a Emater. O volume representa um aumento de 102,6% sobre o cultivado no ano passado. As primeiras lavouras já entraram num estágio de florescimento, enquanto a maior parte das áreas apresentadas tem um bom estabelecimento e desenvolvimento vegetativo. O mercado do boi gordo apresenta um comportamento com negociações abaixo da referência média, com escalas de abate evoluindo em diversos estados brasileiros. A indústria frigorífica segue ajustando a estratégia em torno dos abates, avaliando o esgotamento precoce das cotas chinesas. O mercado atacadista apresenta queda em seus preços no decorrer desta semana. O mercado da soja registrou um dia de maior movimentação, com fluxo mais intenso de negócios.

0: portos e melhora nas cotações. Segundo os analistas, a combinação entre as altas da Bolsa de Chicago e os prêmios firmes favoreceram a formação de preços ao longo da sessão. Chicago avançou, impulsionada pelas melhores vendas da safra norte-americana. Os contratos futuros fecharam em forte alta na Bolsa de Mercadoria de Chicago. A previsão de temperaturas elevadas para importantes regiões produtoras americanas nos próximos dias, com potencial para prejudicar o desenvolvimento das lavouras, garantiu uma recuperação técnica dos preços. Os contratos futuros de soja em grão, com entrega em julho, fecharam com alta de 18,75 centavos de dólar, que corresponde a 1,69%. Cotações soja 120 e o milho R$60.
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1: 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Os aniversariantes desta segunda-feira, 29 de junho: Lucas Pedro Frison, Nair Pisaia Pala, Mariana Franceschetti, Leandro Barbosa, Pierina Reginato Plisca, Jéssica Luiza Rapkevski,

0: Também Carolina de Oliveira Moraes. 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

0: Olá, segunda-feira, a partir de agora você fica bem informado aqui na sua rádio. O número de mortos pelos fortes terremotos que atingiram a Venezuela na última quarta-feira subiu para 1.450 até a última atualização oficial. O presidente da Assembleia Nacional, Jorge Rodrigues, foi quem informou os últimos números. A rede de televisão estatal venezuelana noticiou que 33 pessoas foram resgatadas com vida nas últimas horas. O último número oficial de mortos divulgado no sábado era de 1.430, mas as Nações Unidas estimam que cerca de 50 mil pessoas ainda estejam desaparecidas. A qualquer momento voltaremos com mais informações.
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0: na rede. É hora de falar de futebol. Na abertura da segunda fase da Copa do Mundo, o Canadá venceu a África do Sul por 1-0 e arrancou a classificação para as oitavas de final. A vitória veio nos acréscimos do segundo tempo. Um gol heróico que fez a festa da torcida canadense, que estava em maioria no estádio em Los Angeles. Daqui a pouco tem mais destaques do esporte.
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5: Assim como os produtos de make, os acessórios também têm prazo de validade. E no caso das esponjas, a troca deve ser feita a cada 3 meses, quando bem conservadas. Do contrário, devem ser trocadas a cada 2 meses. Entre essas trocas, é preciso limpá-las pelo menos uma vez a cada 2 utilizações e, no máximo, uma vez por semana. Essa lavagem, que pode ser feita com shampoo ou sabonete neutro e água corrente, ajuda a remover os resíduos de produtos que podem carregar a produção e a remover bactérias que ficam acumuladas, aumentando a durabilidade do acessório.
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1: Olá, já estamos de volta com mais notícias. O prazo de inscrição do Exame Nacional de Avaliação da Formação Médica, o ENAD 2026, termina hoje. A etapa deve ser feita exclusivamente pelo sistema ENAMED. A prova será aplicada em 13 de setembro em todos os estados e no Distrito Federal. No mesmo período de inscrição, os participantes também poderão solicitar atendimento especializado e tratamento pelo nome social. Kleber Ramos, direto da redação.
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Bola na Rede, já é hora de falar de futebol. Brasil e Japão se enfrentam hoje às 14 horas pela segunda fase da Copa do Mundo em Houston. O Japão tem desvantagem impressionante no duelo com o Brasil. Em 14 jogos, perdeu 11 e empatou 2. No último confronto, porém, os asiáticos fizeram história ao vencerem os brasileiros pela primeira vez em 14 de outubro de 2026. Em Tóquio, saíram perdendo por 2-0, mas viraram para 3-2. Daqui a pouco, tem mais destaques do esporte.

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10: Segundo um estudo da Organização de Cooperação e Desenvolvimento Econômico, mais de um quinto da população brasileira é obeso. A obesidade está associada a déficits na função executiva que podem contribuir para a má tomada de decisão na dieta. Porém, pouco ainda se sabe sobre as associações entre excesso de peso e desenvolvimento cerebral. Este estudo procurou encontrar ligações entre peso, estrutura cerebral e função mental em crianças obesas e não obesas. Os pesquisadores descobriram que no cérebro das crianças obesas havia menos volume na região que controla as tarefas de função executiva, como capacidade de planejar, controlar impulsos e lidar com várias atividades simultaneamente. De acordo com um dos autores da pesquisa, ficou concluído que o peso da criança interfere de forma sutil em seu desempenho cognitivo.
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0: Olá, já estamos de volta com mais notícias. A Caixa Econômica Federal paga hoje a parcela de junho do Bolsa Família aos beneficiários com número de inscrição social UNIS de final 9. O valor mínimo corresponde a R$ 600, mas com o novo adicional, o valor médio do benefício sobe para R$ 677,66. Segundo o Ministério do Desenvolvimento e Assistência Social, neste mês, o programa de transferência de renda do governo federal alcançará 19.340.000 famílias, com gasto de mais de R$ 13 bilhões. Kleber Ramos, direto da redação.
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0: já voltamos a falar de futebol. Alemanha e Paraguai se enfrentam hoje às 17:30 em Boston, nos Estados Unidos, em partida válida pela segunda fase da Copa do Mundo. A Alemanha chega ao mata-mata da Copa depois de terminar a fase de grupos em primeiro lugar no grupo E, com 6 pontos. A seleção venceu Curaçao e Costa do Marfim, mas perdeu para o Equador. Apesar da liderança na chave, os alemães vivem um momento de instabilidade por causa da derrota na última rodada. O Paraguai ainda precisa mostrar um melhor futebol nesta Copa para convencer e avançar. Daqui a pouco tem mais destaques do esporte.
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Olá, já estamos de volta com mais notícias. 9 apostas acertaram a quina de São João, concurso 7.051, sorteada na tarde do último domingo. Cada um vai receber R$ 26.603.233,33. A premiação total estimada era superior a 239 milhões de reais. As apostas vencedoras são de Brasília, Fortaleza, Alexânia, Goiás.

0: Contagem, Minas Gerais, Aripuana, Mato Grosso, Paranavaí, Paraná, Campos dos Goitacazes, Rio de Janeiro, Indaiatuba, São Paulo. No total das ganhadoras, duas foram em Brasília e uma nas demais cidades. Estas são as últimas notícias de hoje. Voltaremos amanhã com mais informações aqui na sua rádio.
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0: já voltamos a falar de futebol. Holanda e Marrocos se enfrentam hoje às 10 horas da noite, horário de Brasília, pela segunda fase da Copa do Mundo. O duelo que vale vaga nas oitavas de final será no El Gigante, em Monterrey, no México. Líder do Grupo F, a Holanda chega ao mata-mata com 2 vitórias e 1 empate na fase de grupos. O Marrocos, que avançou no mata-mata em segundo lugar no Grupo C, o mesmo grupo do Brasil, tenta repetir a melhor campanha do Mundial de 2022. Estas são as últimas do esporte. Amanhã a gente volta a falar de futebol aqui na sua rádio. Esporte.
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2: Olá, ouvintes da Rádio Vox FM, programa seu dia comigo, meteorologista Kátia Braga. Essa segunda-feira o céu vai ficar encoberto em grande parte do tempo. Toda chuva foi embora. 11 graus pela manhã e à tarde 15. 15 graus é a temperatura máxima. À noite a temperatura cai e fica a menor temperatura do dia, ao redor dos 9, 10 graus. A terça-feira vai ser chuvosa, tem chuva durante todo o dia, em alguns momentos, especialmente à noite, pode ter uma chuva mais forte, mas o volume total não vai ser tão forte assim, tão alto assim. 9 graus a temperatura pela manhã na terça-feira e 14 a máxima. Quarta-feira, sol e nuvens vão compartilhar o céu, mas a partir da tarde tem chuva. A quinta-feira, bastante chuvosa, e a sexta, com o céu encoberto. Deixa eu te contar que na sexta-feira, temperatura chega a 0 grau. Eu te desejo excelente e abençoado dia e semana. Saudações meteorológicas.
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5: Pessoal, tudo bem? Hoje é segunda-feira, dia 29 de junho de 2026. Eu sou a Suzy Luiz e tô chegando com o Info Music. Por aqui tem informações do mundo da música. O São João de Cruz das Almas, no Recôncavo da Bahia, encerrou a última quarta-feira a programação 2026 como uma das edições mais expressivas da história da festa musical, consolidando-se no formato de mega festival. Ao longo de 6 dias de festa, o evento atraiu cerca de 800 mil pessoas e movimentou aproximadamente 300 milhões de reais na economia local, impulsionando assim o comércio, o turismo e a geração de renda para trabalhadores autônomos. Para a edição de 2026 foi preparada uma grande atração com mais de 80 artistas, incluindo o Circuito Luiz Gonzaga, principal do palco no São João de Cruz, o Circuito Murilo Sena, para o público mais jovem, e o Circuito Otton Silva, local do arraiá tradicional e das apresentações culturais nos festejos juninos. Entre as atrações estavam João Gomes, Natana, Castela, Bel Marques, Matt Strinho, Tony Salles, Pablo, Calcinha Preta, entre outros. Informações do G1, eu já volto com mais Info Music.
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10:22. 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
0: O DENIT informa que a partir do dia 2 de julho, o tráfego na BR-470, na Serra das Antas, entre Veranópolis e Bento Gonçalves, passará a funcionar no sistema Pare e Siga durante o dia, substituindo o atual modelo de comboio. A mudança acontece devido ao avanço das obras de reconstrução e estabilização da rodovia, após os eventos climáticos em 2024. Durante a noite, segue o bloqueio total da via entre as 23 e às 6 horas da manhã, para a continuidade dos trabalhos. Se você teve problemas de abastecimento de água ou esgotamento sanitário, envie um relato sobre o que aconteceu, contendo seus dados e os dados do imóvel para o e-mail câmara@novabassano.rs.gov.br até o dia 5 de julho. No dia 3 de julho acontece a 10ª Conferência Municipal de Saúde na Câmara Municipal de Vereadores de Nova Bassano, com o tema Saúde, Democracia, Soberania, SUS. Cuidar do povo é cuidar do Brasil. Terá a seguinte programação: de 13 horas inscrições, 13h30 abertura. Participe, sua voz fortalece a saúde e constrói um futuro melhor para todos. E lembrando aos jovens de Nova Bassano que a Junta do Serviço Militar informa que o prazo para o alistamento militar se encerra no dia 30 de junho. O alistamento é obrigatório para os jovens do sexo masculino que completam 18 anos ainda esse ano e pode ser realizado gratuitamente pela internet ou presencialmente na Junta do Serviço Militar. Também quem não possui acesso à internet é só procurar a Junta do Serviço Militar junto à Prefeitura. Informações 3273-1150 98432-7212. 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

0: chegando a nossa receitinha de hoje. Creme de feijão branco com bacon. Ingredientes: uma colher de sopa de azeite de oliva, duas colheres de sopa de bacon cortado em pequenos cubos, uma cebola pequena picada, 230 gramas de feijão branco cozido, um cubo de caldo de galinha, duas xícaras de chá de água fervente e sal a gosto. Vou repetir os ingredientes, confere aí. Uma colher de sopa de azeite de oliva, duas colheres de sopa de bacon cortado em pequenos cubos, uma cebola pequena picada, 230 gramas de feijão branco cozido, um cubo de caldo de galinha, duas xícaras de chá de água fervente e sal a gosto. Modo de preparo: em uma panela, aqueça o azeite e frite o bacon em fogo baixo e reserve. Frite a cebola, junte o feijão, o caldo de galinha dissolvido na água e deixe ferver. Retire do fogo, coloque no liquidificador e bata por um minuto. Acerte o sal se necessário. Decore com o bacon por cima. Sirva quente ou frio. Tá aí nossa receitinha de hoje então, creme de feijão branco com bacon. Até a próxima e bom apetite.
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3: Bom dia para você ligado com a gente aqui na Vox, uma excelente segunda-feira, bom início de semana. A gente traz as informações. Novo terremoto atinge a Venezuela. Brasil prevê pelo menos 30 dias de missão humanitária na Venezuela após os terremotos. Ataque a tiros em fanzone da Copa do Mundo, na Califórnia, deixou um morto e um ferido. Além de Brasil e Japão, há outros jogos hoje pela Copa do Mundo. Daqui a pouco a gente fala mais sobre o Brasil e também os confrontos que acontecem hoje. E a seleção brasileira está pronta para enfrentar o Japão nesta segunda pela Copa do Mundo. Governo federal isenta imposto sobre serviços, empresas ligadas à Copa do Mundo feminina. Anvisa proíbe e determina o recolhimento de shampoos e outros cosméticos sem registro sanitário. Algumas manchetes do dia de hoje para você ligado com a gente.

0: Vamos lá então falar um pouco de seleção brasileira. Hoje é o grande duelo entre Brasil e Japão. Já vamos passando então as prováveis escalações, começando com o Japão, do técnico Jaime Moriyasu. Então, o Japão vai com o goleiro Sion Suzuki, vai jogar num 3-2-3-4-3, podemos dizer assim, com Hiroki Ito, Taniguchi e Tomiyasu. O meio de campo com Tanaka, Sano, Nakamura e Doan. Mais à frente, Kamada, Maeda e Ueda. Essa então é a provável escalação do Japão. O Brasil vai de Alisson no gol, Douglas Santos, Gabriel Magalhães, Marquinhos e Danilo, Casemiro, Bruno Guimarães e Lucas Paquetá. Mais à frente, com Vini Júnior, Matheus Cunha e Rayan. Essa então é a provável escalação do técnico italiano Carlo Ancelotti. Mais jogos acontecem no dia de hoje, nesta próxima rodada da Copa do Mundo. Ontem tivemos, por exemplo, o Canadá avançando, ele venceu a África do Sul e já está classificado para as oitavas. Hoje, então, às 14 horas, tem Brasil e Japão. Às 17h30 tem Alemanha contra o Paraguai e às 22 horas o confronto é entre Holanda e Marrocos.
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4: Numa entrevista à revista Esquire, o cineasta Robert Eggers revelou que seu novo longa-metragem, Werewolf, não seguirá os caminhos tradicionais dos filmes sobre lobisomens. Assim, todos os clichês de mordidas, balas de prata e muitas outras coisas que se tornaram quase caricatas não existem nesse filme. Werewolf vai estrear nos cinemas brasileiros em janeiro do ano que vem. A história vai se passar na Inglaterra do século 13.
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2: Um novo terremoto de 4.6 graus na escala Richter atingiu a região de Carabaleda, uma cidade costeira localizada no estado de La Guaira, na Venezuela, nesta segunda-feira, segundo informações do Serviço Geológico dos Estados Unidos. O abalo ocorreu 5 dias após o duplo terremoto, que deixou cerca de 1,5 mil mortos no país. O tremor foi registrado a uma profundidade de cerca de 10 quilômetros. Segundo especialistas, quanto mais próximo à superfície, mais danos o terremoto pode causar. Não foram relatados estragos ou vítimas em razão desse último abalo. As buscas por sobreviventes dos fortes terremotos da semana passada prosseguem com a ajuda internacional. Milhares de pessoas ficaram feridas, estão desaparecidas ou ficaram desabrigadas ou desalojadas.
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7: Iniciou na madrugada dessa quinta-feira a pré-venda de GTA 6 no Brasil. O game pode ser adquirido na Microsoft Store e na PlayStation Store. A versão standard custa R$ 449,90 e a Ultimate Edition R$ 549,90. E quem fizer a compra agora terá direito ao pacote Vintage Vice City. Lembrando que o game, a princípio, só estará disponível para consoles PlayStation 5 e Xbox Series S e X. O game para PC não vai sair tão cedo.
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1: Bom dia. Esta semana celebramos três apóstolos que seguiram Jesus em sua jornada e hoje vamos falar um pouco de cada um deles no nosso grupo Cáritas para o programa da paróquia. As celebrações deste mês nos convidam a contemplar três grandes colunas da nossa fé: São João, celebrado no dia 24, e os gloriosos apóstolos São Pedro e São Paulo, cuja data é celebrada hoje, dia 29. Mais do que recordar suas histórias, somos chamados a acolher os preciosos ensinamentos que eles nos deixaram e que continuam iluminando a caminhada de todos aqueles que desejam seguir Jesus Cristo. São João nos ensina, acima de tudo, que Deus é amor. Em seu evangelho e em suas cartas, encontramos um convite permanente para vivermos uma fé que não se limita às palavras, mas que se manifesta em atitudes concretas de acolhimento, misericórdia, perdão e fraternidade. João foi o discípulo que permaneceu junto à cruz quando muitos haviam fugido. Ele nos mostra que amar a Deus significa permanecer fiel mesmo nos momentos de sofrimento, confiando que o amor de Cristo é sempre maior do que qualquer dor. Seu testemunho nos inspira a cultivar um coração puro, capaz de enxergar Deus nas pessoas mais simples e necessitadas. Ao celebrarmos São João, somos convidados a refletir. Estamos vivendo o mandamento do amor que Jesus nos deixou? Temos sido pacientes com aqueles que convivem conosco? Temos estendido a mão a quem precisa? João nos recorda que não existe verdadeira fé sem amor ao próximo, pois quem ama permanece em Deus e Deus permanece nele. Hoje, a igreja também celebra São Pedro e São Paulo, dois homens de personalidades muito diferentes, mas unidos pela mesma missão de anunciar Cristo ao mundo. Pedro representa a firmeza da fé. Mesmo sendo um homem simples, com suas limitações e fraquezas, foi escolhido por Jesus para conduzir sua igreja. Sua vida nos mostra que Deus não escolhe os mais fortes ou os mais sábios segundo os critérios humanos, mas aqueles que estão dispostos a confiar plenamente em sua vontade. Pedro nos ensina o valor da humildade. Depois de negar Jesus, experimentou o perdão e compreendeu que a misericórdia de Deus é maior do que nossos erros. A partir desse encontro com o amor de Cristo, tornou-se um pastor dedicado, disposto a entregar a própria vida pelo Evangelho. Seu exemplo nos lembra que nunca é tarde para recomeçar e que Deus sempre nos oferece uma nova oportunidade para fortalecer nossa fé. São Paulo, por sua vez, nos deixa o ensinamento da conversão verdadeira. Seu encontro com Cristo transformou completamente sua existência. Aquele que antes perseguia os cristãos passou a dedicar cada instante de sua vida ao anúncio do Evangelho. Enfrentou perseguições, prisões, naufrágios e inúmeras dificuldades, mas jamais abandonou sua missão. Sua coragem nos ensina que quem coloca Deus em primeiro lugar encontra forças para vencer qualquer desafio. Paulo também nos recorda que cada cristão é chamado a ser missionário. Talvez não sejamos enviados para terras distantes, mas somos enviados diariamente para evangelizar dentro de nossas casas, em nosso trabalho, em nossa comunidade e em todos os lugares onde estivermos. Evangelizar é testemunhar Cristo com nossas atitudes, nossa honestidade, nossa solidariedade e nosso amor ao próximo. Os ensinamentos de São João, São Pedro e São Paulo se completam de maneira admirável. João nos ensina a amar, Pedro nos ensina a confiar, Paulo nos ensina a anunciar. O amor fortalece nossa fé, a fé nos sustenta nas dificuldades e a missão nos impulsiona a levar Cristo aos outros. Esses três pilares continuam sendo o fundamento da vida cristã e permanecem atuais em um mundo que tanto necessita de esperança, paz e fraternidade. Que estas celebrações renovem em nosso coração o desejo sincero de viver uma fé autêntica. Que aprendamos com São João a amar sem medida, com São Pedro a permanecer firmes mesmo diante das tempestades da vida e com São Paulo a nunca ter medo de testemunhar o Evangelho. Assim, estaremos dando continuidade à missão iniciada pelos apóstolos e contribuindo para que a mensagem de Cristo continue transformando vidas e corações. Que São João, São Pedro e São Paulo intercedam por nossas famílias, por nossa comunidade e por toda a Igreja. Que eles nos fortaleçam para caminharmos sempre ao lado de Jesus, vivendo seus ensinamentos com fidelidade, alegria, esperança e para que nossa vida seja um verdadeiro testemunho da fé que eles ajudaram a construir e transmitir ao longo dos séculos. Amém. Que todos tenhamos uma semana abençoada.
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11: 12:02.
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0: Gustavo Lima.
1: Luiz Fácil.
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4: Olá, ouvintes da Rádio Vox FM, programa seu dia comigo, meteorologista Kátia Braga. É a tarde, 15 graus é a temperatura máxima. À noite, a temperatura cai e fica a menor temperatura do dia, ao redor dos 9, 10 graus. A terça-feira vai ser chuvosa, tem chuva durante todo o dia, em alguns momentos, especialmente à noite, pode ter uma chuva mais forte, mas o volume total não vai ser tão forte assim, tão alto assim. 9 graus a temperatura pela manhã na terça-feira e 14 a máxima. Quarta-feira, sol e nuvens vão compartilhar o céu, mas a partir da tarde tem chuva. A quinta-feira, bastante chuvosa.

0: pausa. E a sexta com o céu encoberto. Deixa eu te contar que na sexta-feira temperatura chega a 0 grau. Eu te desejo excelente e abençoado dia e semana. Saudações meteorológicas.
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6: Meio-dia e 17.
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3: Certifique-se de verificar regularmente os níveis do fluido de freio para evitar problemas de superaquecimento e garantir um sistema de frenagem eficaz. O fluido de freio desempenha um papel vital na transmissão da força de frenagem e níveis adequados. São essenciais para manter a segurança e o desempenho do veículo.
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12: 24 para uma.
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3: 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Os próximos 90 dias serão decisivos para o planejamento da safra 26-27 em cenário de crédito caro e escasso, custos elevados, dívidas e riscos climáticos. As informações são de consultores do agronegócio, onde os fatores de pressão estão em endividamento da safra passada, e tem um projeto de lei número 5.122 que foi aprovado no Senado e voltou à Câmara dos Deputados, mas ainda não há solução definitiva enquanto produtores buscam alternativas para equalizar as dívidas. No campo, a orientação começa pela análise detalhada do solo e também a escolha dos fertilizantes, sementes, variedades e também o planejamento de plantio. Destaque para o mercado do milho, que entra numa temporada marcada por produção elevada, consumo interno firme e forte concorrência no comércio internacional. Segundo o engenheiro agrônomo, a produção total do país está projetada em 144 milhões de toneladas. No mercado externo, o cenário é desafiador. O Brasil precisa disputar espaço com uma safra recorde dos Estados Unidos, superior a 430 milhões de toneladas, uma produção argentina também acima de 63 milhões de toneladas. O principal suporte comercial da safra está no próprio país. A expectativa é de que 105,5 milhões de toneladas sejam absorvidas pelo mercado interno. O Brasil registrou importação recorde de fertilizantes no ano passado, mas o alto volume de entrada de adubos não eliminou a pressão sobre os custos. Segundo a Conab, as importações brasileiras de fertilizantes chegaram a 45,5 milhões de toneladas no ano passado, acima do registrado no ano de 2024. Assim, os dados mostram a força da demanda por insumos no campo, e o desafio é comprar no momento certo, com câmbio favorável, crédito acessível e preços compatíveis com a margem esperada da safra. Cotações soja 122 e o milho R$ 60.
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7: 8 para 1.

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11: O piloto espanhol Fernando Alonso tem contrato com a Aston Martin até o final desse ano. E a escuderia de Fórmula 1 estaria interessada em renovar o contrato por pelo menos mais uma temporada. Lembrando que ele é o piloto mais velho no grid da temporada 2026. Segundo Mike Crack, chefe de operações de pista da Aston Martin, Alonso decidiu que tomará uma decisão por volta das férias de verão. A princípio, ele não deveria se aposentar, ele é rápido demais.
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0: 1 e 2.

0: 1h17.
1: Vai, Goiadeiro!

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3: As sementes de abóbora são ricas em zinco, um mineral que é importante para fortalecer o sistema imune e que ajuda a regular o funcionamento da tireoide. Alguns estudos demonstram que o consumo diário dessas sementes ajuda a diminuir os sintomas de hiperplasia benigna da próstata e a melhorar a qualidade de vida.
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8: A DC Studios anunciou uma nova série animada de Batman. Em Absolute Batman, o Homem-Morcego é um jovem trabalhador sem mansão ou fortuna dos pais. De dia, um engenheiro civil e à noite, o super-herói, com equipamentos projetados por ele mesmo. A série de Absolute Batman ainda não tem previsão de estreia.
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11: 27 para as duas.
12: 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Tem cerveja aí?
13: Tem!
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7: As bolachas de arroz têm se tornado uma das opções mais procuradas entre pessoas que querem beliscar snacks mais leves. Porém, a ausência de calorias do snack não quer dizer que ele seja um alimento 100% saudável. Embora essas bolachas não contenham gorduras trans, conservantes nem corantes e tenham menos de 30 calorias por unidade, é preciso atentar para o fato de que seu ingrediente principal é um carboidrato. O macronutriente age no corpo de acordo com a forma como é preparado. Como as bolachas processadas são de arroz branco e, portanto, contêm pouca fibra e proteína, seu índice glicêmico é muito alto e sua conversão em açúcar no sangue é mais rápida. Isso é notado no seu índice glicêmico 82 IG, enquanto o do açúcar branco puro é 100. Consequentemente, esse pico repentino pode fazer você se sentir lento e com fome novamente. Nesse caso, o baixo valor calórico é acompanhado de baixo valor nutritivo. Isso não quer dizer que as bolachas precisam ser retiradas da sua dieta, mas podem ser substituídas por bolachas de arroz integral, porque a fibra impedirá que os níveis de açúcar no sangue subam rápido demais.
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8: Excelente tarde para você ligado com a gente aqui na Vox. Brasil já tá em campo, 1 minuto e 2 minutos de jogo arredondando agora, 0-0, qualquer alteração no placar a gente informa e também vai te informando sobre as informações do dia e já trazendo os fatos que marcaram o dia de hoje na história. No ano de 1845, acontece a fundação imperial da colônia de Petrópolis, no Rio de Janeiro, com a chegada de colonos alemães. Em 1850, é descoberto carvão na ilha de Vancouver, no Canadá. Em 1949, a África do Sul implanta oficialmente o apartheid, o regime de segregação racial. 1995, um shopping em Seul, capital da Coreia do Sul, explode, matando 502 pessoas e ferindo 933. No ano de 2007, a Apple lança o seu primeiro celular, o iPhone. No ano de 2014, o Estado Islâmico do Iraque e do Levante se autodenomina Califado da Síria e do Norte do Iraque. No ano de 2020, ataque à Bolsa de Valores do Paquistão em Karachi deixa 8 pessoas mortas e outras 7 feridas. Esses então alguns fatos que marcaram o dia de hoje na história.
9: 2 e 3.
10: Guilherme Benuto, menos é mais.
11: Patrícia Fernandes.

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1: Duas e dez.
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5: 2:16. 0-0 ainda é um jogo Brasil e Japão. Hoje tem mais confrontos pela Copa do Mundo. Às 17:30 tem a Alemanha contra o Paraguai e às 22:00 a Holanda enfrentando a equipe do Marrocos.
6: 2:17.

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7: Vamos lá então com os resultados do último sábado. Tivemos a Time Mania, concurso 2.409, número sorteado 5. 6, 10, 20, 29, 67 e 71. Prêmio acumulou o time do coração, o Cuiabá, do Mato Grosso. Também tivemos a Quina, concurso 7.051, números sorteados 19, 32, 50, 73 e 75. Houve 9 ganhadores. Também tivemos a Loto Fácil, concurso 3.721, números sorteados 1, 3, 4, 5, 7, 8, 10, 11, 12, 14, 15, 20, 21, 23 e 24. Houve um ganhador. Mega Sena, concurso 3.024, números sorteados 13, 39, 42, 44, 47 e 49. E o prêmio acumulou. E o Japão abriu o placar, vai vencendo o Brasil por 1-0.
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0: 15 pras 3.
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4: Segundo o portal The Athletic, do jornal norte-americano New York Times, o atacante brasileiro Neymar não estaria mais negociando sua ida para o FC Cincinnati, que disputa a MLS nos Estados Unidos. Eles estavam negociando desde o mês de abril, e o diretor esportivo e presidente do clube norte-americano visitaram Neymar e seu pai. Dizem que os brasileiros não gostaram da demora sobre uma resposta. Mas Neymar estaria aberto a propostas de outros times da MLS. Lembrando que ele tem contrato com o Santos válido até o final desse ano.
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2: Intervalo de jogo, o Brasil vai perdendo por 1-0 para o Japão. E já vamos passando também um campeonato tão importante quanto a Copa do Mundo. Quarta-feira tem o campeonato de futsal sorteado aqui de Nova Bassano. Segunda rodada com Milan e União VK. Também o Só Canelas contra o União FC. Goleadas Mentais contra o Pressão Alta FC. E o Real Matismo FC contra o Real União. Os jogos iniciam às 19 horas.
3: 3 e 3.

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0: tecnologia.
1: A Apple anunciou que aumentou preços de seus produtos no Brasil. O MacBook mais barato, o New, teve um aumento de R$ 1.200, ou seja, 16,4%. Ele foi lançado por R$ 7.299 na sua versão mais básica e agora custa R$ 8.499. Na última semana, o CEO da empresa, Tim Cook, anunciou que o reajuste era inevitável devido à crise de componentes no mundo. Os iPhones, no entanto, ainda não sofreram alterações de preços, pelo menos no Brasil.
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4: 1-1 Brasil e Japão. E lembrando que hoje tem mais jogos pela rodada da Copa do Mundo. Vamos ter logo mais às 17h30 a Alemanha contra o Paraguai e às 22h a Holanda enfrentando Marrocos.
5: 3:23.

0: 29 para as 4. 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
3: O Denit informa que a partir do dia 2 de julho, o tráfego na BR-470, na Serra das Antas, entre Veranópolis e Bento Gonçalves, passará a funcionar no sistema de pare e siga durante o dia, substituindo o atual modelo de comboio. A mudança acontece devido ao avanço das obras de reconstrução e estabilização da rodovia após os eventos climáticos de 2024. Durante a noite, segue o bloqueio total da via entre as 23 horas e as 6 horas da manhã, para a continuidade dos trabalhos. Se você teve problemas de abastecimento de água ou esgotamento sanitário, envie um relato sobre o que aconteceu contendo seus dados e os dados do imóvel para o e-mail câmara@novabassano.rs.gov.br até o dia 5 de julho. Dia 3 de julho acontece a 10ª Conferência Municipal de Saúde na Câmara Municipal de Vereadores de Nova Bassano, com o tema Saúde, Democracia, Soberania, SUS. Cuidar do povo é cuidar do Brasil. A programação às 13 horas, inscrições, 13h30 abertura. Participe. Sua voz fortalece a saúde e constrói um futuro melhor para todos. E um lembrete para os jovens de Nova Bassano, que a Junta do Serviço Militar informa que o prazo para o alistamento se encerra dia 30 de junho. Alistamento é obrigatório para os jovens do sexo masculino que completam 18 anos esse ano e pode ser realizado gratuitamente pela internet ou presencialmente na Junta do Serviço Militar. Quem não possuir acesso à internet pode passar junto à Junta do Serviço Militar, localizada na Prefeitura. Informações 3273-1150 e 98432-7212. A Sartori Branquero Odontologia, especializada, está com a oportunidade para quem deseja crescer, aprender e fazer parte de uma equipe comprometida com o cuidado e o atendimento ao público. Há vagas para a secretária para o turno da manhã. Se você tem interesse em ingressar na área e busca uma oportunidade de desenvolvimento profissional, entregue seu currículo diretamente na Sartori Branquer Odontologia, localizada em frente à Igreja Matriz de Nova Bassano. 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A Ivone procura emprego como faxineira. O contato é o 99707-3836. A Marinese está procurando trabalho como cuidadora de idosos ou faxina. Contato 99692-1080. Procura-se casa ou apartamento para alugar. Interessados podem entrar em contato pelo 99695-2252.
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12: Vazou na internet um novo single de Drake. A canção se chama Serious. Foi produzida em parceria com Oliver El-Khatib, colaborador de longa data do rapper canadense. E dizem que o cantor vai lançar um novo álbum que possivelmente será chamado Scary Hours 4. Mas por enquanto nada oficial.
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10: InfoMusic voltou, tem informações do mundo da música, edição dessa segunda-feira. Os músicos Ricardo Nunes e Tilson Santana, integrantes da banda Giamba, ícone do reggae, expuseram nas redes sociais um conflito judicial com Duda Sepúlveda, vocalista e compositor do grupo, envolvendo a marca Giamba. Em um vídeo publicado nas redes sociais, Ricardo afirma que chegou a tentar uma conciliação para reaver a marca Giamba, nome do grupo criado há 30 anos. No entanto, não tiveram retorno positivo do ex-companheiro de grupo. Segundo Ricardo, desde o início da disputa judicial com Duda, as atividades da banda estão paradas. O músico afirmou que se sentiu na obrigação de dar um retorno aos fãs por tudo ter acontecido de forma tão repentina. A confusão, infelizmente, continua e a gente está de olho para trazer informações para você por aqui. Eu já volto com mais um bloco do Info Music.
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2: 4 e 5.
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4: É simples perceber quando os cabelos estão danificados pela água quente ou um secador. É possível sentir o couro cabeludo mais oleoso e as pontas mais secas. Observe a coloração. Se ela desbotar muito rápido após o procedimento, pode ser o efeito da água quente.
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5: Vamos lá para nossa receitinha: frango na panela de pressão com milho verde. Ingredientes: uma colher de sopa de azeite, um dente de alho picado, uma cebola grande em pétalas, 1 quilo de coxa e sobrecoxa de frango, 3 tomates cortados em 4, 2 espigas de milho verde em rodelas, 1/2 colher de sopa de colorau, 2 tabletes de caldo Maggi, sabor galinha, 2 colheres de sopa de cheiro verde. Eu vou repetir, você confere aí então, ó. 1 colher de sopa de azeite, 1 dente de alho picado, 1 cebola grande em pétalas, 1 quilo de coxa e sobrecoxa de frango, 3 tomates cortados em 4, 2 espigas de milho verde em rodelas, 1/2 colher de sopa de colorau, 2 tabletes de caldo Maggi sabor galinha, 2 colheres de sopa de cheiro verde. Modo de preparo: em uma panela de pressão, aqueça o azeite e refogue o alho e a cebola. Junte o frango e deixe dourar bem. Adicione os tomates, o milho, o colorau, o caldo Maggi e 1,5 xícaras de chá de água. Tampe a panela e cozinhe por cerca de 20 minutos após iniciar a pressão. Retire a pressão, abra a panela cuidadosamente e deixe cozinhar por mais 5 minutos em fogo baixo, com a panela destampada. Salpique o cheiro verde e misture bem. Depois é só servir. Tá aí nossa receitinha de hoje: frango na panela de pressão com milho verde. Até a próxima e bom apetite.
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0: gastou dinheiro à toa, né?
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13: A casa de leilões Heritage Actions anunciou que a bola que foi utilizada no jogo entre a Argentina e Inglaterra na Copa de 1986 será leiloada. Esse jogo ficou eternizado no futebol pelo gol de mão marcado pelo craque argentino Maradona. Os argentinos venceram o jogo por 2-1, que era válido pelas quartas de final da Copa. Os dois gols do craque argentino ficaram conhecidos como gol do século e mão de Deus. O lance inicial será de $2,5 milhões.
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1: Tudo bem? Suzy Luiz por aqui, o Super Dicas chegou, gente. Dicas e truques que facilitam o nosso dia a dia. A primeira super dica de hoje. Está com dificuldade para limpar as suas persianas? Na dica agora você vai aprender um truque para tornar essa tarefa bem prática. Se sua cortina é do tipo persiana, envolva sua mão com meia de algodão e esfregue cada parte da mesma. Você vai notar que além de mais rápido, seu trabalho vai ser bem mais fácil. Daqui a pouquinho eu volto com mais super dicas. 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

0: 11 para as 6.
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10: Amigo ouvinte, todos temos em nosso coração a semente da vocação. Esta semente germina, cresce, floresce e produz frutos na medida em que a cultivamos. A oração é como a água que vai permitir realizar este processo. Por isso, reze pelas vocações, não somente pela tua vocação, mas pela vocação pessoal de todos os seres humanos e, de modo particular, pelas vocações sacerdotais e religiosas. Somente a oração é quem tem a força eficaz para fazer a sementinha da vocação germinar. Obrigado pela sua companhia e que Deus abençoe você e sua família. Em nome do Pai, do Filho e do Espírito Santo. Amém.
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11: Guilherme Benuto, menos é mais.
12: Patrícia Fernandes.

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1: Obrigado, gente.
0: Obrigado, meu irmão.

0: 6:11.
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7: A Universal anunciou que no dia 30 de junho de 2028 será lançado um filme solo do Burro do Shrek. A direção será de Charlie Bean, o mesmo de Lego Batman, o filme. Lembrando que Shrek 5 vai estrear antes, no dia 29 de junho do ano que vem. E teremos também o burro.
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2: De volta com dicas e truques que facilitam o nosso dia a dia. Eu sou a Suzy Luz. Precisando polir a sua mobília de madeira e acabou o produto que tem essa finalidade? Não se desespere. Utilize cerveja, é isso mesmo. Utilizar cerveja para polir a mobília de madeira ou mesmo objetos de ouro é uma boa alternativa se o produto convencional estiver em falta na hora da faxina. Essa dica é do site Tua Casa. Daqui a pouco eu volto com mais um bloco do Super Dicas. Super Dicas.
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0: 11 para as 7.
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3: Na próxima terça-feira, a tenista norte-americana Serena Williams vai enfrentar a australiana Maya Joy na primeira rodada em Wimbledon. A americana, sete vezes campeã do torneio, voltará a jogar em Wimbledon pela primeira vez desde 2022.
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2: Olá, ouvintes, a todos que nos prestigiam da Rádio Vox FM. Programa seu dia comigo, meteorologista Kátia Braga. O último dia do mês começa com 9 graus, tem nevoeiro, cerração em Nova Bassano e região. A partir das próximas horas, céu encoberto e tem garoa no decorrer do dia, mas chuva forte mesmo, os modelos mostram a partir do final da tarde e noite e madrugada também. Aquela chuva forte em curto espaço de tempo. Não tem previsão de vento para essa terça-feira, nem para quarta. Quarta-feira, o dia chuvoso, chove durante todo o dia, desde a madrugada, amanhã, tarde, noite e madrugada. Então vejo que vai ser um dia com chuva constante. 12 graus pela manhã, à tarde da quarta-feira, 20 graus, dia 1º de julho. Quinta-feira, chuvarada, e a sexta, céu encoberto. Olha, e pode ter temperatura negativa na sexta-feira. Te desejo excelente dia. Saudações meteorológicas.
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5: 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Sabe aquele cheiro de cigarro que os resíduos costumam deixar no cinzeiro? Uma solução bem prática e eficaz para isso é lavá-los com água e vinagre. Com essa medida, o cheiro vai ser neutralizado, deixando o utensílio pronto para ser utilizado novamente. A qualquer momento, eu volto com mais dicas. Até lá.
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0: 7:55.
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4: A Agência Espacial Europeia anunciou que a missão Euclides registrou a maior e mais detalhada imagem do centro da Via Láctea. Um mosaico composto por mais de 60 milhões de estrelas. Essas imagens foram capturadas no dia 23 de março do ano passado. Segundo a ESA, em cada uma dessas fotos, a câmera cobriu uma porção do céu maior do que a lua cheia. A imagem conta com mais de 60 milhões de estrelas, além de nebulosas e enxames estelares. Uma imagem incrível.
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0: Boa noite a todos. Está começando aqui pela Rádio Vox mais um programa da Igreja Evangélica Assembleia de Deus aqui de Nova Bassano. Graça e paz. Graça e paz, Rodrigo, meu companheiro de hoje à noite.
1: Paz seja com todos. Uma alegria novamente estarmos aqui. Que este programa possa edificar os seus lares. E vamos agora dando continuidade então para mais um programa Cristo é a Resposta.
0: Exatamente, programa Cristo é a Resposta, a nossa igreja que está sob a direção do nosso querido pastor Jairo Barto e a nossa pastora Roseli, né? A nossa igreja que fica localizada na rua Santo Antônio, número 46, aqui do bairro Saúde, de Nova Bassano. E a partir de agora, você ouvinte, né? Você nosso irmão, querido irmão em Cristo, todos os ouvintes da comunidade podem participar e pedir sua música, pedir uma oração através do fone 3273-2085 ou podem nos mandar mensagem também pelo WhatsApp da igreja. E já para darmos sequência, nós iremos escutar um louvor. Pode soltar, Rui.

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1: Voltamos então e já gostaríamos de deixar neste início do programa um convite mais do que especial. Nós teremos no dia 25 de julho, já marque esta data na sua agenda, 25 de julho é num sábado à noite, a partir das 19h30, uma palestra para casais. É isso mesmo, uma palestra para casais com o tema Voltando ao Jardim, que será ministrada pelo pastor Kleber e sua esposa Betiana, um casal abençoado da cidade de Novo Hamburgo, que estará conosco para nos engrandecer nesta noite com esta palestra, palestra para casais, dia 25/7, num sábado, a partir das 19h30. Vocês são mais do que especiais para nós, convidados especiais, casais de toda a cidade, de toda a região, casais que são formados por quem já é casado, por namorados ou por quem tem uma união amigável pode participar, né, Bruna?
2: Isso mesmo, né? Também para quem é noivo, né? Então a gente tá convidando a todos para que no dia 25/7, às 19h30, compareçam nessa grandiosa palestra que a igreja aqui de Nova Bassano, a Igreja Assembleia de Deus, está promovendo, né? Algo aqui que me chamou muito a atenção, que ele fala que o casal sempre colherá aquilo que plantar. Isso é muito importante, porque quanto mais a gente buscar referente a casal, referente a Deus entre o casal, com certeza a família por si só já estará ganhando muito, né? Será muito acrescentada a ela.
1: Sempre colheremos aquilo que plantarmos, né? Sempre terão consequências a partir das nossas decisões. E em casal não seria diferente, né? Então a gente sabe que, como dizem, a semente é opcional, mas a colheita é obrigatória. Então é muito importante para que o casal junto possa buscar sempre algo que vai edificar e vai contribuir para a harmonia do relacionamento.
2: Exatamente. E essa palestra, ela é totalmente gratuita, aberta para toda a cidade, para a região. Todos serão bem-vindos, né? Ali na Igreja Assembleia de Deus. Você pode estar convidando um casal de amigos, vizinhos, as pessoas, né? Esses casais que vocês gostariam que participassem com vocês. É somente estar lá na Igreja Assembleia de Deus de Nova Bassano. Como eu já disse ali no endereço, é a Rua Santo Antônio, número 46, no bairro Saúde. A gente só pede que, porque no final da palestra, Rodrigo, nós teremos uma confraternização.
1: Isso mesmo.
2: Então nós pedimos para que cada um traga um prato de salgado, né, referente ao casal ali, para que depois nós possamos estar compartilhando esse momento, né, após a palestra, aonde com certeza seremos ainda edificados, pois lá terá diálogo, teremos conversas amigáveis e com certeza o casal cresce também.
1: Exatamente, o café acontecerá após a palestra no salão social que fica ali junto à igreja e é um momento onde os casais vão poder estar ali, né, descontraindo e fazendo uma conexão com outras pessoas, outros casais que estarão ali também com esse mesmo objetivo, né?
2: Exatamente, tendo a mesma visão, com certeza chegaremos aos nossos objetivos. Então, todos convidados, toda a comunidade convidada e nós

Aproveite este momento aonde este louvor está tocando e convide mais alguém para participar deste momento, deste programa. Convide o seu amigo, manda um WhatsApp, liga para ele não perder o programa de hoje que vai estar sensacional.

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2: Linda música, né? Porque quando a gente confia no Senhor, quando Ele está no nosso barco, todas as aflições, as tempestades, elas não são nada. Porque a gente pode confiar num Deus tão grande que nos ama, a ponto de entregar a sua própria vida por nós. Então a gente fica seguro com Ele, né? Nós vamos começar agora, então, com a palavra que nós iremos falar aqui no dia de hoje, que ela se localiza lá em Mateus 12. Mateus 12:25, aonde diz que Jesus, conhecendo os pensamentos, disse-lhes: todo reino dividido contra si mesmo será arruinado, e toda cidade ou casa dividida contra si mesma não subsistirá.
3: Muito linda essa palavra, com um significado muito atual. Algumas traduções podem trazer uma cidade ou uma família, né? Uma família dividida contra si mesma não subsistirá. Para que o ouvinte possa entender um pouco melhor o contexto desse texto, na época, foi um episódio onde Jesus expulsa um demônio e ele é acusado pelos fariseus, então denominados líderes religiosos, que a todo momento estavam buscando ali uma brecha, né, para acusar Jesus. Eles estão ali e eles acusam Jesus de expulsar demônios em nome de Beelzebub. Beelzebub, que seria uma das denominações para Satanás. E Jesus então responde falando que, se Satanás expulsa o próprio Satanás, está dividido e luta contra si, né? O que não faria sentido. Então, esse é o contexto da época. Agora, trazendo para os dias atuais, a gente entende que uma família ou uma casa que diverge, que luta contra si, também não vai conseguir prosperar, né? Não vai conseguir existir de uma forma harmoniosa. Muitas vezes, as famílias divergem entre si e elas têm uma tendência a se desintegrar, deixar de ser essa família, deixar de ter uma união. Muitas vezes a gente escuta divergências entre pais contra filhos, irmão contra irmão, marido contra esposa. E perante todas essas situações, essa família ou essa casa, ela tende a desaparecer. E se nós buscarmos para os dias atuais entender o que pode dividir uma família, uma casa, e nós pensarmos talvez na nossa própria casa, muitas vezes nós estamos reunidos em famílias, porém os filhos estão no quarto com o celular, o marido está num outro lado.

0: da casa com o celular, a esposa fazendo algumas outras coisas, e não existe mais um diálogo, não existe mais uma convivência, uma comunhão. Então as famílias, de certa forma, elas deixam de estarem unidas, deixam de conversarem, deixam de se interessar um pelo outro, né? Da própria casa.
1: Essa divisão, Rodrigo, ela enfraquece, né? Ela enfraquece essa família e chega muitas vezes ao ponto de destruí-la. Por isso que nós não podemos deixar o diálogo de lado, o afeto. Muitas vezes a gente não demonstra a nossa gratidão por estarmos vivendo essa jornada com o nosso cônjuge, e a gente não demonstra em atitudes, não demonstra em palavras. E nós sabemos que o ser humano, ele precisa sentir, ele precisa se sentir amado, valorizado, ele precisa ouvir isto. E com certeza uma casa sem diálogo, ela não vai prosperar. Uma casa sem a mesma visão, ela não consegue atingir os seus objetivos.
0: Exatamente, né? Muitas vezes os próprios casais, eles estão juntos, mas separados. Eles estão no mesmo ambiente, mas eles não têm mais nenhum momento de comunhão entre eles, né? Não, cada um faz refeição em um determinado horário, cada um vai dormir num determinado horário, cada um vê algo diferente para fazer, e eles acabam ficando separados, mesmo estando juntos no mesmo ambiente. Então a gente percebe várias formas que são sutis, mas que acabam afastando as famílias.
1: Até mesmo lá em Amós, nós temos Amós 3:3, ele nos diz que como poderão duas pessoas andar juntas se não estiverem de acordo, né? Como uma família, ela consegue dar os passos necessários para chegarem nos seus objetivos se elas não têm a mesma visão, se elas não concordam entre si, se elas não estão ligadas no mesmo propósito? Essa família não está debaixo do mesmo centro, né? Como pode, então, essa família andar junta, prosperar e criar novos objetivos, alcançar novas promessas do Senhor, se ela não olha para o mesmo lado, né?
0: Exatamente. Então, a gente percebe todas essas pequenas coisas do nosso dia a dia que podem nos afastar. Mas é importante nós falarmos que, da mesma forma que as famílias, os casais, sutilmente podem se afastar e dividir o seu relacionamento, dividir a sua casa, também nós vamos afirmar que uma casa unida em Cristo, ela vai existir, e ali é formado um lar. Então, para essa casa se manter unida, é necessário que nesse ambiente familiar sejam criados hábitos que vão fortalecer ainda mais essa união. Hábitos de ter um diálogo, atos de servir, né, um ao outro, de ter empatia, de alinhar as expectativas dentro desse relacionamento, dentro dessa família.
1: Exatamente, uma casa que ela é unida em Cristo é aquela que ela se fundamenta nos ensinamentos de Jesus, nos ensinamentos dos evangelhos. Essa casa, ela prioriza o amor, o perdão, né? Porque nós precisamos muito. Ontem foi uma linda palavra do nosso evangelista Luciano, e ele, com muita graça, né, ele nos pregou sobre o perdão. Nós muito fomos perdoados, então nós temos muito a perdoar. Eu não posso olhar para o meu irmão, para o meu cônjuge, para o meu filho e esquecer, porque muitas vezes eles precisam do perdão, mas eu esqueço que eu já fui perdoado e não consigo perdoar, não consigo me colocar no lugar da outra pessoa. Então é muito importante o perdão e um propósito em comum. Uma família que tem um propósito em comum, com certeza ela alcança os seus objetivos, ela alcança tudo aquilo que foi um plano do Senhor, né, para a vida de cada um. E baseado também na passagem de Josué 24:15, muito conhecida, né? Eu e minha casa serviremos ao Senhor. Então, essa casa que serve ao Senhor, ela funciona como um refúgio de paz, onde a fé serve como principal alicerce para enfrentar os desafios.
0: Exatamente, Bruna, muito bem. né? A própria palavra

0: ela nos traz muitos subsídios para entender que aonde Cristo é o centro, tudo vai bem, né? Então, sendo Jesus o centro de um lar, é impossível que este lar, ele crie uma discórdia, e essa discórdia, ela seja permanente, ou ela vá destruir essa família. Porque por mais que as pessoas, elas possam divergir por alguma situação, elas não vão permanecer afastados ou chegar a decisões que vão destruir um lar, se elas têm Cristo como o centro das suas vidas, da sua casa. É por isso que estar em Jesus é como a própria palavra fala: se a árvore for boa, seus frutos serão bons; se a árvore for ruim, seus frutos também serão ruins. Não tem como uma família unida em Cristo não dar bons frutos entre a própria família.
1: Amém.
0: Então, um lar, uma casa, uma família em Jesus, consequentemente, vai gerar bons frutos para a própria casa.
1: Amém. Seguimos com um louvor, logo voltamos.

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4: Voltamos então, e para nós fecharmos a palavra que foi lida, no próprio livro de Mateus, a palavra ela também nos traz algo que a gente pode colocar em prática nos dias de hoje, né? Livro de Mateus, no seu capítulo 18, versículo 18, nos diz: o que vocês ligarem na terra terá sido ligado no céu. E logo a seguir, também no mesmo, né, texto, diz que se dois de vocês concordarem aqui na terra a respeito de qualquer coisa que pedirem, meu Pai no céu os atenderá. O que nós podemos compreender com esse texto é que se uma família ela pedir juntos algo que esteja ligado com o propósito de Deus para aquela família, Deus vai atender, Deus vai estar ali, porque Deus ele é a favor do casamento, Deus é a favor da família. Então, uma família unida em Cristo não tem como não prosperar, não tem como não estar em paz, em harmonia.
5: Amém. Essa passagem de Mateus 18:18 e o 19, ele deixa claro que Deus ele nos dá autoridade para trazermos a sua vontade à terra.

0: terra, lembrando sempre disso, e não para fazer com que a nossa vontade aconteça. Na condição, né, que temos autoridade espiritual e devemos exercê-la. Uma das formas pelas quais fazemos isto é através da oração. Deus, ele deseja usar os seus servos rendidos à oração para que a sua vontade se derrame do céu sobre a terra. Tal como fomos ensinados por Jesus, seja feita a tua vontade assim na terra como no céu. Que privilégio, Rodrigo, que privilégio magnífico. As nossas orações, elas podem afetar as nossas próprias vidas, assim como a vida de outras pessoas. Deus pode nos usar para ajudá-las a experimentarem a plenitude de tudo o que ele planejou para elas.
1: É a palavra edificando as nossas vidas, edificando os nossos lares, relacionamentos, né, Bruna? Então, é maravilhoso quando nós podemos colocar em prática, nos dias de hoje, algo que já foi escrito há mais de 2000 anos, mas é tão atual, tão poderoso e pode transformar tanto a vida de todos nós.
0: Que privilégio para a nossa geração, né? Podermos estar usufruindo da palavra que veio dos céus, né? Da palavra escrita. A Bíblia, nós costumamos dizer que ela é a boca do Senhor, né? A boca de Deus. Então, todas as nossas dúvidas, todos os nossos questionamentos, nós encontramos respostas na palavra.
1: É um verdadeiro manual para as nossas vidas.
0: Amém. Voltando aqui, nós temos alguns recadinhos aqui do nosso WhatsApp da igreja. Quero cumprimentar a nossa irmã Tânia, logo a primeira que nos deu o seu oi, que Deus abençoe. Agradecer o irmão Menezes e a irmã Eliane, que gentilmente colocaram ali o link da rádio para que os irmãos pudessem escutar. Temos o Tiago Machado de Camargo. A paz do Senhor, estamos na escuta. Deus abençoe a todos os ouvintes. Uma semana abençoada para todos. Glória a Deus. Você também, irmão Tiago, e sua família, sejam abençoados. O nosso querido pastor Jairo, que registrou aqui nossa audiência no programa Cristo é Resposta, na apresentação dos nossos líderes de casais Rodrigo e Bruna, está uma bênção. Aproveito para oferecer todos os louvores para os aniversariantes do mês de junho e aos ouvintes. Abraço. Também quero deixar aqui o meu parabéns para Valentine Artifon, muito querida, nossa preciosidade lá da igreja, que esteve de aniversário no sábado. A Daniela também, a sua mãe, que esteve de aniversário ontem. E a Gabi Luqueta, que esteve de aniversário ontem também. Que Deus abençoe grandemente a vida de vocês, que vocês sejam prósperas, mas acima de tudo que tenham a presença do Senhor. Também o nosso pastor Rosalino, a paz, irmão Rodrigo, irmã Bruna, estamos na escuta deste maravilhoso programa. Oferecemos a todos os ouvintes e aniversariantes desse mês e também para vocês da rádio. Glória a Deus. Também quero oferecer para minha querida esposa Alice, que na data de hoje completamos 31 anos de feliz união conjugal. Que bênção, meu irmão. Que bênção, pastor Rosalino. Que o Senhor abençoe ainda mais vocês dois, irmã Alice. Que você seja um casal ainda mais próspero, um casal ainda mais unido, e vocês saibam que são exemplo para nós. Com certeza, os casais da igreja se espelham em vocês. Toda a honra, toda a glória da união de vocês a Cristo, e que ele continue abençoando todos os dias. O irmão Paulo Bertucci também, a paz do Senhor, irmãos na escuta, Deus abençoe a todos. Deus abençoe, irmão Paulo. Irmão Paulo, uma bênção na nossa igreja. Sempre muito prestativo, né? Sempre ali ajudando a todos, sempre uma bênção, que Deus possa abençoar cada dia mais. Boa noite, irmã Sônia, a paz, estamos na escuta, que Deus abençoe todos os irmãos. Amém, irmã Sônia, que Deus possa abençoar você e sua casa. Na sequência, nós teremos mais um louvor, então, para edificar o nome do Senhor.

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2: Amém. Que na sua casa, na sua empresa, na sua vida, que nada fique quebrado, nada fique faltando.

0: e nada fique fora do lugar. Que o Senhor possa colocar tudo no lugar. Que Ele possa entregar nas tuas mãos aquilo que você tanto almeja, aquilo que Ele planejou para a tua vida. Né? Que o Senhor, Ele possa cumprir essas palavras que já foram ditas a você, palavras antigas, promessas antigas, que Ele possa cumprir na tua vida, que Ele seja contigo todos os dias e que um novo tempo, o tempo da harmonia, o tempo da alegria, o tempo, que o tempo da espera cesse e que Ele venha com a promessa e entregue nas tuas mãos.
1: Seguimos agora com a programação da nossa igreja. Essa igreja tão querida, essa igreja que acolhe a todos, todos são sempre muito bem-vindos à nossa igreja, a Igreja Assembleia de Deus aqui de Nova Bassano. Na programação da semana nós temos todas as segundas-feiras, às 20 horas, o programa Cristo é a Resposta. Nas terças-feiras, a partir das 20 horas, nós temos o culto da União Feminina. Nas quartas-feiras nós temos o curso de teologia. Quintas-feiras, às 20 horas, culto da Vitória. Aos sábados, às 19h30, o culto de jovens. Aos domingos, 8h30, oração. 9 horas, estudo bíblico. E aos domingos também, às 19 horas, o culto da família.
0: Que bênção, né? A nossa igreja tem atividades, né? Muitas atividades que nos conectam ainda mais o Senhor, né? Então nós ficamos muito felizes de estarmos congregando nessa igreja, tendo este programa Cristo é a Resposta, né? Nas segundas-feiras, para que o culto seja no lar. Um culto mais, como eu posso dizer, nesses dias mais fresquinhos, né? Que nós possamos continuar a ouvir a palavra do Senhor na comodidade da nossa casa, né?
1: Cristo fala conosco em todo o tempo, né? Estando nós no trabalho, a caminho do trabalho, na rua, ou mesmo em nossos lares. Então, Ele sempre estará pronto para nos ouvir e falar conosco, desde que nós também estejamos disponíveis e dedicarmos algum tempo para Ele.
0: Glória a Deus. Seguimos a sequência, então, mais um louvor e após voltaremos.

0: final de mais um programa Cristo é a Resposta. E antes de passar para a Bruna, que estará fazendo a nossa oração final, eu quero mais uma vez reforçar o convite para a palestra. Então vamos lá, pessoal, anote na sua agenda, dia 25/7, às 19h30, na Igreja Assembleia de Nova Bassano, palestra para casais, voltando ao jardim com o pastor Kleber e sua esposa Betiana, no dia 25, sábado, às 19h30. Não deixe de participar.
1: Lembrando que é uma semente também, né, Rodrigo? É uma semente a qual nós estaremos então plantando e certamente colheremos bons frutos dessa palestra, né? Então nós convidamos a toda a comunidade, região, convidamos aos nossos irmãos para que se façam presente nesse dia, nessa palestra do dia 25/7, palestra para casais, que iniciará às 19h30. Na Igreja Assembleia de Deus aqui de Nova Bassano. Todos estão sendo convidados, convocados, né, Rodrigo? Para esse grande momento que com certeza o Senhor já preparou para todos nós.
0: Venham, participem, porque é impossível estar na presença de Deus e não sair melhor do que nós chegamos.
1: Com certeza. Lembrando que a palestra ela é gratuita, né? Não tem nenhum custo. Nós só pedimos para que todos os que vão participar, logo após, né, o final dessa palestra, nós vamos confraternizar lá no Salão Social da Igreja mesmo, que é logo ali atrás, e nós iremos então pedir para que cada um traga um prato salgado para que nós possamos depois confraternizar entre todos, para que nós possamos tomar um bom café e ao final

0: Afinal, ter um bom diálogo, conversar, né, se divertir um pouquinho após essa palestra, que com certeza eu tenho plena convicção que o Senhor fará grandes coisas.
1: Nós aguardamos todos vocês. Deus
0: Amém.
1: abençoe grandemente a vida de cada um que nos acompanhou no dia de hoje e que esta palavra, esta reflexão, ela possa entrar no coração de cada um de nós e gerar frutos.
0: Amém, amém. E agora, nesse momento, eu quero que você, peço para que você se conecte, feche seus olhos agora por um instante, libera, né, solta sua respiração, libera a tua mente, para que nesse momento nós possamos estar orando, buscando mais uma vez a face com o Senhor. Senhor, nosso Deus, nosso Pai, estamos diante de Ti, Senhor, diante do Teu trono, majestoso, Pai amado, Tu que és Rei, Tu que és Santo, Tu que és poderoso. Senhor, nós agradecemos pelo dia que tivemos, agradecemos pois Tu tens sido fiel, Tu tens sido fiel com as nossas vidas, com o nosso comer, com o nosso beber, com o nosso vestir. O Senhor nunca nos deixa faltar nada, o Senhor tem agido com bondade e misericórdia sobre as nossas vidas. Queremos te agradecer, Senhor, pois grandes coisas o Senhor vem fazendo. Colocou um novo cântico em nossas bocas e hoje nós estamos alegres, Pai amado, porque a tua presença nos acompanha. Senhor, neste momento eu te peço, Senhor, para que entre em cada lar, em cada lar que esteja com o rádio ligado, Senhor, que possa o Senhor possa ser sentido nessa hora, que o Senhor possa vir fortemente sobre os corações, que o Senhor repouse sobre essa casa, sobre essa família, sobre esse lar, Pai amado. Faça grandes coisas, Pai amado. Muda, Senhor, os cativeiros. Transforma, Senhor, abrevia desertos, Pai amado. Que nós possamos ouvir grandes testemunhos da nossa cidade, que através do programa Cristo é a Resposta, através da tua palavra que é dita aqui, Senhor, que nós possamos ouvir grandes testemunhos, pois o Senhor tem sido fiel. Obrigada, Jesus. Obrigada pela saúde, Pai amado. Entra agora com providência referente à saúde de cada um, Senhor. Sabemos que o inverno é rigoroso, que nós possamos ter muita saúde para enfrentá-lo, enfrentar as dificuldades, Pai amado. Que nós possamos ser revestidos do teu poder, do teu Santo Espírito, Pai amado. Obrigada, Jesus, pois tu tens sido grandemente fiel sobre as nossas vidas, sobre a nossa igreja, sobre os nossos lares, sobre os casais, sobre as famílias, sobre as nossas crianças, sobre os nossos adolescentes, Pai amado. Logo mais estará acontecendo também o congresso, no próximo domingo, o congresso de adolescentes, Pai. Que tudo, Senhor, tudo seja direcionado a Ti. Que tudo, Senhor, seja para a Tua honra e para a Tua glória. E que nós possamos, Senhor, ver jovens, adolescentes, firmes, Pai amado, firmes na Tua palavra, firmes no Teu caminho, Senhor. Que nós possamos ter uma juventude diferente da do mundo, Pai amado. Que nós possamos ver jovens avivados, jovens cheios do Teu Espírito. Que esses adolescentes, Pai, que irão para o congresso, que essas crianças, jovens, adultos, senhores, que eles possam ser edificados. E fica aqui também o nosso convite a toda a comunidade, Pai, que eles possam ter uma mente aberta, um coração aberto, e que eles queiram saber mais de Ti também, Pai amado. Obrigada, Jesus, pela nossa cidade, pelas nossas autoridades, por tudo, Senhor, por tudo que há dentro do município de Nova Bassano, dentro do Rio Grande do Sul e dentro do Brasil, dentro do mundo, Pai. Que nós possamos ser diferentes, que nós possamos fazer a diferença nesse mundo, nessa terra, Pai, até que o Senhor não volte para nos buscar. É o que te pedimos e te agradecemos em nome de Jesus. Amém.

participarem neste domingo, a partir das 19 horas, do Congresso de Adolescentes ali na nossa igreja. Um congresso que será maravilhoso, que terá muita presença do Espírito Santo de Deus e que fará grandes coisas em nossos jovens. Você que está nos ouvindo, convide os seus filhos a participarem, participem com eles, para que eles possam estar ali recebendo algo que vai servir para as suas vidas, que vai edificar os seus dias neste mundo que está cada vez mais bagunçado, né? Então, convide o seu filho, fale para ele convidar seus amigos e participem neste domingo do Congresso dos Adolescentes na Igreja Assembleia de Deus em Nova Bassano.